Hockey Contender.

com Soulfly, banda comandada por Max Cavaleira e Sepultura. Tivemos também Candice Fiais com Epifania e ainda Balada do Covarde com Limão Rosa. Bem, lançada em 1977, Psycho Killer é um clássico da era pós-punk e o grande hit do Talking Heads, banda liderada por David Byrne, um alquimista e que começou com rock bass crossovers de diversos gêneros. A música teve uma versão recente.

Uma das bandas referenciadas por Lemmy Kilmister, saudoso líder do Motörhead, ouvimos os australianos do Airburn com seu novo single Gutsy. Fica evidente a influência dos conterrâneos do AC/DC. Rolou ainda a potência fenomenal dos baianos do Agrestia com Curandeiro.

E assim a gente se despede de mais uma edição do Rock com Dendê. Domingo que vem tem mais um encontro na faixa Rocker da Educador FM. Eu sou Priscila Sena, continue na nossa sintonia. Música.

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0: dirigir num país a cada 23 minutos um jovem negro assassinado, onde tem todo um espetáculo disso em programas de TV. Ah, tá perseguindo um assassino, um bandido.
1: A polícia acaba sendo um instrumento de um Estado e de uma sociedade que era voltada para prender pobres. Nós prendemos um jovem com baixa escolaridade para o programa da periferia. É isso.

sabe? Tudo existe. Porque a fé existe. Pois então...

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Olá, ouvinte da Educadora FM. Eu sou Cláudia Cunha, cantora, compositora, e eu estou hoje no Especial das Seis para apresentar mais uma edição da série Festival Educadora, que celebra a trajetória desse concurso musical tão precioso. No programa de hoje, vou apresentar as canções vencedoras da sua sexta edição, que ocorreu em 2008. Na época, tive a honra de integrar a comissão julgadora que, em 2008, inaugurava a participação feminina em suas comissões. Destaco ainda com alegria minhas participações como intérprete e compositora em edições anteriores do festival, numa das quais venci como melhor intérprete cantando uma canção de minha autoria, No Girar de Alice. Então, vamos lá relembrar e ouvir as músicas premiadas dessa sexta edição. Para começar, vamos conferir a cantora e compositora Ana Paula Albuquerque, vencedora da categoria Melhor Intérprete Vocal, com a canção Quarta-feira, de Marco Feitosa.

charlando. E antes de mostrar a próxima faixa, eu quero relembrar com vocês o que foi aquela edição de 2008. Foram 843 músicas inscritas, lembrando que o Festival de Música Educador FM a cada ano recebe mais e mais inscrições de todo o estado da Bahia. Lembro também com muito prazer e alegria de ter dividido e integrado a comissão julgadora ao lado desses talentos da nossa música, que são Tom Tavares, Ivan Bastos, Luciano Aguiar e Atahualpa Meirelles. E agora sim vamos ouvir o vencedor da categoria Melhor Arranjo, Maldito Mambo, que é um tema de C.H. Stratman, Rex e Morotó Slim da banda Retrofoguetes. O arranjo é assinado por eles e pelo maestro Letieres Leite, da orquestra Rumpilés.

a rica produção musical da Bahia. E antes de ouvirmos a próxima faixa, vale destacar que o Festival de Música Educador FM valoriza e premia igualmente música instrumental e música cantada. Vamos ouvir agora Cheio de Pantin, do saxofonista Júnior Maceió e do baterista Márcio Diniz, ambos vencedores da categoria Melhor Música Instrumental.

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0: Um bom dia especial para você que está aqui na sintonia da 107.5, que nos acompanha pelo nosso site educadorfm.ba.gov.br, pelo aplicativo Educador FM 107.5 ou pela TV. Sim, vamos juntos aqui até as 7:30 da manhã, então fique com a gente. Mande sua mensagem aqui para o nosso WhatsApp, participe. Anote aí, é o 719-9731-7762. Já tem gente aqui rendendo, viu? Hoje vai ser daquele jeito, viu? Muitas mensagens aqui já falando da Espanha, da Argentina. Daqui a pouco a gente vai ler. Então não deixe de participar. 719-9731-7762.
1: Seis horas e 31 minutos. Vamos às manchetes. Metro 1, no último tango de Messi, Espanha aproveita a expulsão, bate a Argentina e é bicampeã. Espanhóis bateram os argentinos por 1-0 na decisão do Mundial.
0: G1, torcedores argentinos brigam no Rio de Janeiro após derrota para a Espanha na final da Copa. Confusões foram registradas em Copacabana, na zona sul do Rio, e em Búzios, na região dos Lagos. Polícia Militar foi chamada para intervir nos dois casos.
1: Aratuon, mulher denuncia importunação sexual durante treino em academia de condomínio em Feira de Santana. Caso aconteceu em um condomínio no bairro Sim, na cidade, né, Feirense, e vítima registrou ocorrência na DEAN após identificar ato obsceno em vídeo gravado durante o treino.
0: Correio, Inmet emite alerta de chuva para Salvador e outras 38 cidades.

0: Martim também segue com bom fluxo neste momento.
1: A gente tem mensagem aqui do nosso correspondente internacional do trânsito, ele, Giovanni Taxista, já mandou informações aqui, deu bom dia e disse que a avenida... Mas o Garcia, como sempre, está lento, então você pode fazer que nem Giovanni, mande suas informações do trânsito, sobre o que acontece na cidade também, né, tudo que você passar aí por algum lugar, tiver acontecendo alguma coisa, pode mandar aqui também pelo nosso WhatsApp e mande sua mensagem, como sempre, participando, 719-9731-7762.
0: E a gente segue falando de mobilidade, porque a partir de hoje a linha de ônibus 1103 Alto do Cruzeiro Pernambués Terminal Acesso Norte terá o itinerário alterado por causa das obras realizadas no bairro, né, realizadas aí no bairro de Pernambués. Durante a intervenção, os ônibus vão circular por um trajeto alternativo antes de retomar o percurso normal. Passageiros que precisam seguir para a Rua Tomás Gonzaga, no sentido da antiga rodoviária, devem fazer integração na Praça Arthur Lago, utilizando as linhas 1103, Terminal Acesso Norte Pernambués, ou 1137, Pernambués Barra.
1: E a Agência Nacional de Vigilância, R$600 mil, a empresa responsável pelo sistema Ferry Bolt, que faz a travessia Salvador-Itaparica, por irregularidades nas condições de higiene das embarcações. A decisão é resultado de um processo administrativo da Anvisa. Além da penalidade aplicada,

0: Na gente do céu, apagadíssima.
1: Eu acho,
0: né,
1: que se fosse Brasil ali no lugar da Argentina, eu ia parar de assistir, porque eu já tava nervosa.
0: Nervosíssima.
1: Porque assim, muito, né? Só a Espanha atacou nesse jogo, praticamente, né?
0: Só quando sofreu o gol, que a Argentina parece que deu uma acordadinha, né? É. Parece que ela precisa tomar um gol pra dar uma acordada.
1: Mas aí não deu tempo,
0: não,
1: né?
0: Não deu tempo, não. E o Marcos tá fotinho no perfil com a blusa da Argentina, né?
1: Olha
0: só, já botou.
1: Pode trocar agora, não
0: é? Pode trocar, também acho. Mandar um alô aqui pra nossa ouvinte, nossa querida Fátima. Fátima Mendes deixou aqui também. Adorei o fundo musical e botou a fotinha aqui. Espanha, arriba e adelante.
1: Arriba. Eliana mandou aqui pra gente também. Bom dia, equipe do Giro da Manhã. Não chore por mim, Argentina. Feliz dia do amigo para todos vocês e ouvintes. Beijo. Daqui a pouquinho a gente vai ter uma matéria aqui sobre o dia do amigo, viu? Tem gente aqui também já lembrando. Então a gente vai falar aqui sobre como é importante e bom, né, pra saúde ter amigos. Obrigada, Eliana.
0: Pois é, falando dia do amigo, a Rafaela também comentou, disse que hoje é o dia do amigo. Feliz de quem tem um amigo para chamar de seu. Eu tenho uma amiga grande e comadre. Você também tem uma? Pronto, já deixou aí.
1: Eu tenho. Amigas, amigas e amigos
0: viver
1: há muito,
0: sem,
1: de muitos,
0: né,
1: anos, né?
0: Ave Maria, impossível.
1: Tudo bem, assim, tenho amigos, amigas principalmente, sei lá.
0: Há 30 anos,
1: são minhas amigas há 30 anos.
0: Também tenho.
1: Tudo bem, né, que a gente se conheceu assim que a gente nasceu, né? Nascemos, somos amigas, por isso que são amigas há tanto
0: tempo. Vocês ouviram, né? Ela entrega a idade e depois se arrepende.
1: Eu tenho 31, então com um ano a gente já ficou
0: amiga. Depois volta.
1: Tem mensagem também aqui de Wellington. O Wellington mandou aqui. Bom dia, meninas do Giro da Manhã. Bom dia, Bahia, Brasil. Muito feliz em ver a Espanha campeã. Que felicidade. Merecido, né? A Espanha jogou muito bem e dominou o jogo. E os argentinos, como sempre, batendo e querendo problemas e brigas. Foi, rolou, né? Rolaram algumas situações, né? De empurrão, enfim. Estou feliz, beijos a vocês, ótimo dia, excelente semana. Wellington Santana, ele que mora na Ilha de la Réunion.
0: Não, ele não saiu R, não saiu bom dessa vez, não.
1: Ilha de la Réunion.
0: Olha.
1: Que é uma ilha francesa, né?
0: Isso. Obrigada, Wellington. Você também, fique à vontade para participar, né? Tá, e mandar mensagem aqui de texto pro nosso WhatsApp no 719-9731-7762.
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0: Segundo a agência Climatempo, a semana começa com tempo firme no oeste baiano. Nas demais regiões, predomínio de sol entre nuvens e previsão de pancadas de chuva em alguns municípios da faixa leste.
1: Em Salvador, sol com algumas nuvens e chuva rápida, a mínima é de 22 e a máxima de 26 graus.
0: Em Alagoinhas, sol com muitas nuvens e pancadas de chuva com trovoadas. As temperaturas variam entre 19 e 23 graus.
1: Já em Luiz Eduardo Magalhães, o dia é ensolarado, com algumas nuvens. A mínima é de 18 e a máxima de 29 graus.
0: E Salvador, região metropolitana e outros 35 municípios baianos estão sob alerta amarelo de chuva, com previsão de até 50 milímetros por dia. O aviso do Instituto Nacional de Meteorologia vale da madrugada de hoje até as 23 horas e 59 minutos de amanhã. A previsão do IMET indica ainda que o tempo deve começar a melhorar na capital baiana ao longo da semana, mas na quarta-feira, Salvador ainda deve registrar muitas nuvens e chuvas isoladas.
1: E a Bahia deve registrar em 2026 a maior safra de grãos da história. De acordo com o IBGE, a previsão é de que o estado produza mais de 13 milhões e 200 mil toneladas de cereais, leguminosas e oleaginosas, um crescimento geral de 3,2% em relação ao ano passado. Entre os destaques estão a soja, com expectativa de alta de 3,8%, e o milho, que deve ter um aumento de 8,1% em relação à safra de 2025.
0: E Brasil lança plano de R$130 milhões para conter impacto de tarifas americanas. A APEX, Agência Brasileira de Promoção das Exportações e Investimentos, anunciou um plano para agosto focado em diversificar as exportações do país. A medida é uma resposta direta à tarifa adicional de 25% imposta pelos Estados Unidos sobre produtos brasileiros, que entram em vigor nesta quarta-feira, né? O objetivo é reduzir a dependência do mercado norte-americano, redirecionando esforços para três frentes principais: União Europeia, Sudeste Asiático e Ásia Central.
1: E a gente tem uma mensagem aqui, viu, Liz? Vou ler logo, né? Antes que as pessoas cheguem ao destino, que foi Miriam.

0: que mandou aqui. Bom dia, hoje estamos indo para a escola. Liz, Yaya, Bela, Dan e Miriam. Comemorar o aniversário de Bela e ouvindo vocês como sempre. Viva Bela, viva o Giro da Manhã, viva Miriam. Na verdade, ela foi, acho que falou na sexta, não foi? O aniversário dela foi quando, isso. Mas foi sexta e vai comemorar hoje na escola, é isso?
1: Ai, que delícia.
0: Ai, que
1: quero
0: saudade de comemorar aniversário. Eu comemorei pouco, porque meu aniversário é em junho. Normalmente a gente tava de férias ou em semana de prova, enfim.
1: O mais legal pouco na escola. De fazer aniversário na escola é a quantidade de presentes que a gente ganhava, né?
0: Ah, eu adorava.
1: Pensei em uma sala com 30 crianças, 30 presentes.
0: Eu fiz pouco, mas eu lembro de um que eu tenho fotos até hoje. Eu acho que era, eu tinha, tava fazendo 4 ou 5 anos. E aí era a Copa do Mundo também. E o bolo era do Brasil, né? A bandeira do Brasil, assim.
1: Olha, sua cara.
0: Até hoje eu tenho. Então, né, meu aniversário sempre coincide, né?
1: Eu nunca tive aniversário em escola, mas eu lembro da minha irmã, que minha irmã teve. Eu lembro da quantidade, só lembro da quantidade de presente. Eu ficava, ai, que inveja.
0: Também quero, né? E Fátima também tinha comentado aqui, porque Rafaela lembrou que hoje é dia do amigo, né? E ela disse aqui, eu tenho uma amiga comadre também. 20 de julho, dia do amigo. A amizade é o amor que não morre.
1: Muito bem. Que bonitinho.
0: Diz o nome também da sua amiga, viu, Fátima? Pra gente mandar um alô aqui pra ela. e Miriam tava dizendo que o aniversário de Bela foi quinta, né? Mas teve paralisação dos professores,
1: sim,
0: né? Então, ela disse que a classe está precisando de apoio, né? Beijo. Então, vai comemorar hoje aí com os colegas e os professores, né, Miriam? Obrigada aí pela sua mensagem. Você também pode mandar participar aqui. 719-9731-7762. Agora, 6 horas 45 minutos. É hora de falar de carreira e emprego. Você acompanha a Jéssica Paulo para saber se alguma oportunidade te contempla.

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1: O Hospital Itaigara Memorial, em Salvador, abre vaga para assistente de atendimento. O profissional precisa ter o ensino médio completo, experiência com atendimento ao público e vai ter direito a benefícios como assistência médica e odontológica, além de vale alimentação. A oportunidade está disponível no site vagas.com.br. Já a Prefeitura de Salvador está com concurso público aberto para preencher 190 vagas em cargos de nível superior na Secretaria Municipal da Educação. Há oportunidades em áreas como coordenador pedagógico, professor de educação física e matemática. Os salários variam entre R$3 e R$6 mil. Os interessados podem se inscrever até o dia 9 de agosto no site conhecimento.fgv.br/concursos/PMS2026, mediante ao pagamento da taxa de R$ 220. E no município de Riachão do Jacuípe, no interior do estado, tem concurso público municipal com 92 vagas para níveis médio e superior. Entre os cargos disponíveis estão agente de trânsito, fiscal de tributos, além de guarda civil municipal, e os salários podem chegar a R$ 2.500. As inscrições estão disponíveis até 13 de agosto através do site flemconcursos.org.br. Jéssica Paulo, para Educador FM.
2: E os indícios de fraudes financeiras do Brasil alcançam os 9 milhões nos primeiros 6 meses de 2026, uma alta de 10,26% em comparação com o segundo semestre do ano anterior. Os dados são do levantamento da DataTech Quad e, de acordo com a empresa, o aumento reflete a maior eficiência dos mecanismos de detecção após a implementação da Resolução 501 do Banco Central, que ampliou o compartilhamento de informações entre os bancos e não necessariamente, né, o aumento da atividade criminosa.
3: Agora, 6 horas 47 minutos, a gente traz uma notícia triste aqui para o teatro baiano, a cultura baiana, né, de forma geral, porque morreu aos 47 anos o dramaturgo, diretor teatral e professor da Universidade Federal da Bahia, João Sanches. A causa da morte não foi informada. Referência das artes cênicas baianas, ele construiu uma trajetória marcada pela pesquisa, inovação e formação de novas gerações de artistas. Assinou espetáculos como Eu Te Amo Mesmo Assim, Pelo Telefone, Revele e Boca a Boca, Um Solo para Gregório. Ao longo da carreira, recebeu 3 prêmios Braskem de teatro, né? A Fundação Gregório de Matos lamentou a morte, que ocorreu neste domingo, e destacou também o legado deixado por João Sanches para a cultura baiana.
2: Nas redes sociais, gente, artistas e profissionais da cultura, né, lamentaram essa perda de João Sanches, né, e destacaram o legado deixado pelo dramaturgo e diretor. Jackson Costa definiu o amigo como uma referência artística. Gil Vicente Tavares ressaltou o talento, a atuação como professor e o compromisso com o teatro e a cultura. Zé Brito afirmou que João será lembrado como um nome marcante das artes cênicas baianas. E Tiago Almazi também relembrou a generosidade, o incentivo, a formação de novos artistas e a capacidade de inspirar diferentes gerações por meio da arte. Esse só foi um pouco, né, Thay, do que a gente traz, porque tem muita gente, né, falando nas redes sociais, se despedindo, né, dessa perda tão precoce de um artista tão grande, assim, que a gente teve o prazer de receber tantas vezes aqui.
3: E muito, né, querido, né, pela classe artística, pelos fãs.
2: Então,
3: né,
2: realmente uma perda, né, muito, muito triste. E a gente também ainda não tem, né, assim que a gente tiver, a gente não tem ainda informações sobre o sepultamento.
3: E também a gente vai trazer mais informações, sim, né, mais homenagens aí no Multicultura de hoje. Agora, 6 horas 50 minutos, a gente segue aqui com o Giro da Manhã, né, fazendo essa homenagem, mas seguindo aqui também com outras notícias, outros conteúdos. Hoje, por exemplo, é dia 20 de julho e a gente vai saber de Beatriz Bulhões. Bia, bom dia! Hoje é dia de quê?
4: Dia
5: de hoje. Que dia é hoje?
6: Hoje é dia de quê?
4: Bom dia, amiguinho, como vai? Hoje é o dia do amigo, também conhecido como Dia Internacional da Amizade. E segundo as minhas pesquisas, essa data surgiu porque 20 de julho foi a chegada do homem à lua, significando a união de todos os povos. Eu até tenho uns amigos malucos, mas não são da lua nem de nenhum outro planeta. Hoje também é dia do biscoito, e não confunda com o dia da bolacha, que é 4 de dezembro. A diferença entre os dois, eu não sei dizer. Aos meus amigos, uma ótima semana, e aos meus inimigos, eu lembro que ainda é segunda-feira. Até mais!
2: E já que é dia do amigo, quantos amigos você tem? E você acha fácil fazer novos amigos? Pois é, Beatriz Bulhões retorna, né, para contar, né, que reuniu aí algumas opiniões sobre esse assunto. A gente vai acompanhar na reportagem.

0: Segundo o antropólogo britânico Robin Dunbar, há uma relação entre o tamanho do cérebro e o tamanho do grupo com o qual nos relacionamos. Um cérebro humano aguentaria, no máximo, 150 conexões com pessoas variadas, no considerado ciclo social. Desses, até 15 são considerados amigos próximos, pessoas que você tem contato regularmente, e já os amigos de verdade, com vínculos profundos, em que se pode confiar os maiores segredos, é possível contar na palma de uma só mão, apenas 5. Outra pesquisa, feita em 2020 na Northern Illinois University, diz que as mulheres de meia-idade só precisam ter cerca de 3 amigas para aumentar seus níveis gerais de satisfação. A Educadora FM foi às ruas tirar essa dúvida limpo.
1: Amigo de verdade, né? Mas 5 pessoas ou 6, no máximo.
2: Os poucos que eu tenho, mais de 20 amigos.
3: Eu vou aumentar um pouquinho, vamos botar 6 pessoas. 6 pessoas que eu posso realmente contar na vida.
4: Não chega a ser 10.
5: Mais ou menos umas 10 pessoas.
6: De verdade, ó, eu tenho um tanto bom, você tá me entendendo? Poxa, eu vou botar 1 milhão aí, mais ou menos.
4: 1 milhão?
6: Sim.
0: Sejam 5 ou 1 milhão, a psicóloga Mirella Martins Lippe, da Clínica Sim, resume. É importante ter alguém para contar.
7: Porque somos seres sociais, né? E a amizade, ela oferece pertencimento, apoio emocional, proteção diante do estresse. E já houveram vários estudos que pessoas com vínculos sociais mais fortes apresentam uma probabilidade de sobrevivência de cerca de 50% mais do que aquelas com relações mais frágeis. Então, a amizade não é só companhia. Também é um fator de proteção para a saúde física e mental. Algumas pessoas até gostam de momentos de solidão, se sentem bem. O problema é quando existe o sofrimento pela falta de vínculo, né? Estar sozinho é diferente de se sentir solitário, né? Quem tem

0: O problema é que, de acordo com o jornal El País, um estudo realizado por uma universidade finlandesa, em parceria com a Oxford do Reino Unido em 2016, analisou os telefonemas feitos por um grupo de participantes e concluiu que nossos círculos de amizade atingem seu pico aos 25 anos. Depois disso, não só o número de amigos diminui, mas fica mais difícil encontrar novos. A psicanalista, doutora em educação e autora de livros infantis, Silmara Casadei, confirma que é realmente mais fácil achar amigos na escola ou brincando na rua, principalmente pelo fato de ser criança.
1: A criança está num tempo de desenvolvimento de todas as suas habilidades, e a habilidade social é uma delas. Por isso, ela vai em busca de novas experiências quando ela encontra um par. Uma brincadeira, um desenho, uma atividade, já é motivo para que as crianças se aproximem, e muitas vezes elas declaram: esse é meu amigo, essa é minha amiga. Para que ela aprenda também a negociar, a conviver, a repartir, às vezes a perder, como num jogo, a se frustrar, a lidar com essas frustrações e, ao mesmo tempo, superar.
0: Coordenadora pedagógica do Vila Global Education, Selma Brito vai além.
2: As crianças possuem mais vantagens, porque elas têm mais horas de convivência, tanto em casa como na escola. Então, lidar com criança é disponível.

0: há uma certa complexidade na convivência e a criança não tem isso. E essa é uma vantagem. A criança está submetida a maior possibilidades e como ela não tem essa estrutura tão rígida, aí fica mais fácil realmente.
1: Porém, ao crescer, diminui-se a rotina de brincar. Falta tempo de encontrar os amigos, além de outros empecilhos, como explica a psicanalista da Clínica Olist, Bárbara Santos.
2: Porque quanto maior a idade, mais experiência se tem em relação a esses encontros. Laços são desfeitos, né? A partir, às vezes, de decepções, de frustrações, de mágoas. Então, quando se ficam essas marcas ou essas feridas, fazer novas amizades tem um tom diferente. Tem algo diferente aí. É uma escolha diferente que é feita, né? Então, fazer novas amizades precisa, demanda aí uma disponibilidade emocional, que é diferente de quando você é criança, adolescente, que você está começando a viver. Quando você tem uma idade maior, você vai acumulando ali certas marquinhas. Então, há possibilidades, por exemplo, de você ter uma casa e não querer circular entre tantas pessoas e ficar melhor em certas situações sozinho. É uma forma diferente de escolher, né, estar nesses laços.
1: Como o amigo que é amigo não guarda segredo, não importa quantas amizades você tem na sua vida. Afinal, quem é amigo de todos não é amigo de ninguém. E tem aquele ditado que diz: "Diga-me com quem andas e te direi quem és." Portanto, esqueça os amigos de ocasião, já que na hora da dificuldade é que se conhece os verdadeiros amigos. E um amigo que é amigo mesmo não se perde por uma piada. Beatriz Bulhões para a Educadora FM. Eu quero...

0: É, você quer ter 1 milhão de amigos, é difícil dar conta.
1: Ai, você é doido.
0: É um bora marcar pra lá, bora marcar pra cá. Não dá não, gente.
2: Não.
0: É bom você ter não tantos amigos, mas que sejam ali bem próximos.
1: Eu amo minhas duas amigas de infância, que não tem cobrança. A gente, quando a gente dá, quando a gente pode, a gente se vê, a gente se ama, sabe? Então, um
0: beijo pra
1: vocês, Bia e Ellen, minhas grandes amigas.
0: Giovanni falou aqui, amigo, só tenho dois com 40 anos, ou seja, há 40 anos,
1: estamos,
0: né?
1: Estamos juntos.
0: Ele disse aqui, nunca discutimos, respeitando cada opinião. Que beleza.
1: É isso aí.
0: E ele mandou um recado aqui pra Jace. Jace, não chore, 2030 tem mais. Inclusive, Jace sumiu hoje, hein?
1: Sumiu?
0: Por que será?
1: Eu não entendi até agora que Jace sumiu. E ainda sobre essa questão do dia do amigo, tá? A Rafaela tá comentando aqui, dizendo que o marido dela não tem amigos. No nosso casamento, todo mundo perguntava, cadê os amigos dele? Ele tem uns colegas de baba que fica lá mesmo. Será que todo homem é assim? Falou que ele é estranho. Bem, todo homem é foda.

0: nossa homenagem, viu, Jace? E todos os torcedores da Argentina, com uma boa música, realmente é uma boa música, viu, Marcos? E ele disse aqui, mesmo sendo como gozação.
1: E o nosso ouvinte Jadson Coelho também deixou mensagem aqui pra gente, botou: bom dia, meninas. Messi de fato é um atleta exemplar. A Argentina mereceu ser vice, ainda botou risos. A Espanha chegou
0: que
1: não
0: nem prometeu. Vitória, né?
1: Vem ela, começou. Aí ninguém tava de vitória aqui, nem
0: vitória
1: Bahia,
0: Argentina.
1: De agonia. A Espanha chegou não prometendo nada na Copa e entregou tudo. Hasta la vista, Argentina. Pronto, recado dado aí, viu, do nosso ouvinte Jadson.
0: E Carol disse aqui: buenos dias, amigas e amigos. Muito feliz que minha seleção baiana ganhou da Chapecó na sexta-feira. Ela falando sobre seleções, né? Seleção

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1: 7:03, estamos de volta, foi rapidinho, né? Então, bem-vindo, bem-vinda você sintonizando aqui na Educadora FM. Estamos de volta com o Giro da Manhã. E a gente lembra que você pode participar aqui do nosso programa, pode enviar a sua mensagem para o nosso WhatsApp. Se não tem o número ainda, aproveita, hein? É o 719-9731-7762. Vou repetir aqui o número. 719-9731-7762. E a gente falou tanto nela, Thay, e ela apareceu.

0: A iniciativa do ODAR, Instituto da Mulher Negra, se consolida hoje como maior agenda de incidência política construída por mulheres negras na América Latina. Em sua 14ª edição, o Júlio das Pretas alcança uma escala histórica em 2026. São 675 atividades articuladas por 292 organizações e coletivos espalhadas por 23 estados brasileiros, no Distrito Federal e em mais 3 países. Nayara Leite, diretora executiva do Instituto Odara, relembra o objetivo inicial da proposta. O que era para ser uma jornada local de debates de uma semana expandiu-se rapidamente.
1: O Júlio das Pretas, ele nasce a partir de uma perspectiva que é de fortalecer o 25 de julho, que é o Dia Latino-Americano e Caribenho de Mulheres Negras, que tinha sido criado em 1992, e a nossa ideia era pensar uma agenda coletiva que desse conta de manter a perspectiva da denúncia sobre a situação de violação e de violência que estão imersas as meninas e as mulheres negras e a população negra como um todo, mas que você também reforçasse dentro dessa agenda coletiva, quais são as narrativas e as vozes e as visões de mundo que as mulheres negras querem defender. Ao mesmo tempo que a gente denuncia, a gente apresenta também uma outra perspectiva. O Júlio das Pretas se tornou essa grande agenda, porque é possível, a partir do Júlio e da agenda, o movimento de mulheres negras e todas as mulheres negras serem muito livres.
0: A edição de 2026 gira em torno de duas colunas centrais: reparação e bem viver. Conceitos que representam uma resposta prática e urgente às desigualdades estruturais. Nayara destaca que a agenda internacionalizada é um reflexo de que o futuro desenhado pelo bem viver é, acima de tudo, coletivo e sem fronteiras.
1: O Júlio virou uma estratégia que é parte de um legado dessa trajetória de construção de luta do movimento de mulheres negras. E aí, internacionalmente, ganha essa expressão e é muito interessante, né? Eu faço parte da rede de mulheres afro-latino-americanas, afro-caribenhas da diáspora, que é a articulação que cria o 25 de julho de 1992 na República Dominicana. Então, hoje, ver essa rede e esses vários países dizendo o seguinte: é Júlio das Pretas, para nós é extremamente gratificante, né? Hoje a gente não só sensibilizou outras partes do mundo sobre uma agenda que nós criamos, mas como também essa definição, por exemplo, dos temas. Então você vai ver na programação do Júlio desse ano que outros países estão fazendo também debate sobre o que é reparação para nós, mulheres negras desse país, da Argentina, Bolívia, Colômbia, o que é bem viver, como nós vamos construir isso. Então foi um processo que cresceu, mas que ao mesmo tempo está muito alinhado com a estratégia do movimento de mulheres negras, de pensar que a nossa luta, ela é uma luta transnacional.
0: Olhar para a trajetória do Júlio das Pretas é também desenhar os horizontes para as próximas edições e para as futuras gerações de mulheres negras. Para Nayara, a expansão da proposta abre caminhos para que o movimento ocupe espaços ainda mais estratégicos para os próximos anos.
1: Eu espero que a partir dessa edição, da 14ª, e dos próprios temas que o Júlio desse ano invoca, que as mulheres negras fortaleçam ainda mais as suas capacidades de luta, de denúncia. Eu espero que toda essa articulação nacional e internacional que nós temos mobilizado a partir do Júlio, a partir das diferentes agendas que o movimento vem construindo, inclusive da própria marcha que aconteceu em 2025, que a gente consiga chamar a atenção das mídias, da sociedade brasileira como um todo, da sociedade global como um todo, dos poderes públicos, do legislativo, do sistema de justiça, sobre quais são as emergências e as necessidades de transformações urgentes e imediatas. Porque nós temos várias necessidades urgentes e imediatas no que diz respeito ao feminicídio de meninas, jovens e mulheres negras, em relação à violência sexual, em relação à questão econômica, em relação ao trabalho doméstico decente, em relação à questão do assassinato de crianças, jovens e adolescentes, que é uma crescente no Brasil. Então eu espero que essa edição, vindo como uma edição do pós-marcha, ela potencialize ainda mais a pressão que os movimentos vão fazer sobre esses setores para uma transformação.
0: Josi Braga, para Educador FM.
2: Pois é, essa primeira matéria aí dessa série de reportagens, né, sobre o Julho das Pretas, até sexta-feira você vai ouvir outras, né, outros temas, trazer aqui experiências, né, de mulheres negras, mulheres pretas, enfim. Você pode conferir, essa primeira já vai estar disponível daqui a pouquinho no nosso site educadorfm.ba.gov.br.

0: Antes da gente começar aqui a entrevista, viu, Liz? Tem mensagens aqui também. É, vou ler aqui primeiro a mensagem do nosso ouvinte Eduardo. Ele disse aqui: Buenos dias, muchachas. Parabéns também ao Fluminense de Feira, viu? Agora na elite do Campeonato Baiano e jogando igual a Espanha. Será?
1: Esse exagerou.
0: Não sei, né? Pode ser.
1: Pode ser, é verdade. Mandar um alô aqui também pro nosso ouvinte Newton, né? Que também botou aqui bom dia, né? Ele trazendo essa questão que a gente trouxe aqui, né, Thaída? Essa questão do racismo, né? Foi muito aberto, assim, quando a gente observa a torcida argentina, né? Aí ele falando aqui como a Argentina, né, dizimou os negros, colocando eles na frente da guerra. Aí ele botou aqui só pra Jaci Pita se ligar.
0: Coitada de Jaci, as mensagens são voltadas pra ela.
1: É isso aí. Obrigada, viu, Nilton, pela mensagem.
0: E você pode participar, inclusive, participar aqui da nossa entrevista que a gente vai começar agora, mandar sua mensagem, sua pergunta pro nosso WhatsApp no 719-9731-7762.
1: A educação física escolar no Brasil vem sendo convocada a ir muito além do tradicional esporte pelo esporte para se consolidar como um território de formação crítica e combate ao racismo estrutural. Trazer as matrizes africanas para o centro da cultura corporal é o caminho para que a escola finalmente dialogue com a realidade e a ancestralidade da maioria dos estudantes. É sob essa perspectiva de transformação curricular que surge o livro Educação Física e Matrizes Africanas.
0: Para mergulhar nesse debate, a gente conversa agora com a autora da obra, a professora doutora Josiane Cristina Clímaco, né? Até corrigindo aqui o sobrenome, falei errado mais cedo, então Josiane Cristina Clímaco é autora, né? Ela é professora da rede estadual há 27 anos e docente da UFBA, premiada nacionalmente e com uma trajetória que ultrapassa a academia. Então vou falar aqui um resuminho do currículo.
1: Resuminho.
0: Mulher preta de axé, cantora, sambista e militante. Ela une a bagagem de terreiro e a pesquisa científica para propor uma pedagogia antirracista transformadora. Então, professora Josiane, seja muito bem-vinda. Bom dia.
2: Bom dia, Lise. Bom dia, Thaís. Bom dia a todos que estão nos ouvindo e assistindo, né?
1: Sim. Assim,
2: então, tudo de bom para nós e que a gente possa ter um mundo mais humanizado. E se, antes de tudo, civilizado.
0: Civilizado, né? A gente trazendo tantos exemplos ruins da Copa, né? Em relação a racismo, enfim, a gente vai tratar então desse assunto focado na educação física, que tem tudo a ver com futebol também, né?
1: Também, exatamente. Agora, pra gente começar, Josiane, esse livro, né, é fruto da sua tese de doutorado na UFBA, né? Mas é, você mesmo disse que não foi feito sozinho, né? Assim, não é um trabalho solo, é um eco de várias vozes, né, de professores que já fazem parte

estamos. A gente está em todo o país, a gente também tem todo o resto do mundo. Então hoje a gente tem um GTT, Relações Étnico-Raciais, dentro do Colégio Brasileiro de Ciências do Esporte. É o maior colégio brasileiro, associação científica na área de educação física, tanto no Brasil quanto nas Américas. E lá nesse GTT, a gente tem um aporte, né, de um conjunto de vários professores e professoras de diversos estados brasileiros e também no mundo, e que nós trocamos as nossas práticas pedagógicas com diversas epistemes. Eu faço parte da Rede Lepel. A Rede Lepel é o grupo de pesquisa em educação física, esporte e lazer, que fica na Faculdade de Educação, né? Na Bahia, na Universidade Federal da Bahia. E a gente é uma rede que trabalha com outras 23 universidades também, tanto estaduais e quanto federais no Brasil. Então, assim, nós somos um eco. Agora, a minha tese, ela rompe essa episteme dentro da Rede Lepel, tá? Porque a gente sempre trabalhou muito a ênfase da luta de classe, de ver uma educação física que esses jovens, as futuras gerações,

no fundamental, né? No fundamental do primeiro ao quinto ano. Então, ele vai chegar lá e falar: professora, eu quero o baba. É a primeira coisa que esse estudante fala. E geralmente os meninos. E as meninas não dizem nada. Então, pensando em romper essa lógica que ela é biologicista, que ela é técnica e que educação física é só futebol, a gente primeiro tem que trabalhar o currículo na educação física. Então, como é que a gente leva pro estudante? Mostrar para eles e para elas, né? Que já pensou? Se a gente tem oito aulas de educação física e todas as aulas eu só trabalhar o baba, ou seja, não é nem o futebol. É apenas rolar a bola do jeito que vocês querem, sem nada, sem criticidade. O que, que vai acontecer? Vocês não terão acesso aos outros conteúdos e nem vão aprender outras coisas. Que existe ginástica, que existe a dança, que existe o atletismo e outras. Olha, são inúmeras. Eu poderia dar aulas de educação física sem repetir uma aula por dia. É simplesmente isso. Então, o que falta é sistematizar esse conhecimento. E quando a gente pensa na educação física, que ela também corrobora com a lei, afinal de contas, desde muitos anos antes do milagre grego, é bom a gente falar aqui sobre isso, já existiam práticas corporais no antigo. Então, lá se dançava, lá se treinava exércitos, né? Por que que na Etiópia, as pessoas, quem lê a Bíblia, vão pensar, a Etiópia, onde é? Onde tinha o rei Salomão, né? Então, esse reino, ele sempre foi muito rico. Nós tínhamos estados ricos dentro do continente africano e que isso não é passado dentro da escola. Então, a professora Ana Célia Silva, ela vai dizer, né, da imagem do negro dentro dos livros didáticos. Então, a nossa geração de pesquisadores e pesquisadoras vem romper isso. Então, levar para a escola, sistematizar, falar que tem jogos e brincadeiras africanas, afro-brasileiras, é importante. Que a gente também tem inúmeros esportes.

que os jogadores negros são fortes, por um lado, mas também que os jogadores negros podem apanhar e são violentos do outro. Ou seja, a gente vê uma arbitragem que, quando ela vê um esportista negro atuando, ela tem um olhar. E quando ela vê um esportista branco atuando, ela tem um outro olhar. Ou seja, são dois pesos e duas medidas.

0: fazerem atividades que teoricamente não são para meninos. Para meninas. Eu lembro que eu tive um colega na escola que ele resolveu fazer, na época a gente chamava ginástica olímpica, né? Que é a ginástica artística. Ele resolveu fazer ginástica olímpica. E ginástica olímpica, assim, na época, né? Não sei como era, mas assim, era aquela coisa de você correr, saltar. Eu não vejo nada muito só feminino nisso. Precisa ter força, precisa, né? E ele foi julgado porque ele estava fazendo ginástica olímpica, né? Então tem toda essa questão também de desconstruir, né? Desconstruir e ensinar a questão da origem mesmo, né? Do exercício, do esporte. E também essa coisa que todo mundo pode fazer o que quiser, né?
1: Justamente. As pessoas podem fazer o que quiserem. Só que, querendo ou não, por que a gente tem essa visão dentro da educação física durante muito tempo? Não só a área de educação física, mas na educação física especificamente, a gente tem essa questão que sempre nós somos em detrimento. É militarista. Então, tem essa separação. A primeira turma de educação física não tinha mulheres.
0: Sim.
1: Certo? Então, nós chegamos à educação física depois. E também na sociedade, quando a criança nasce, a primeira coisa que a gente faz o quê? Né? Dentro dessa educação que é patriarcal, que é sexista, essa questão do veste rosa, do veste azul, essa questão de dar boneca pra menina, bola pra menino. Querendo ou não, esse tipo de educação já induz ao que esses serizinhos que estão lá em crescimento, dentro das suas relações sociais, já comecem a separar. Então, quebrar esse paradigma dentro da educação física é algo muito importante. E eu faço isso muito nas minhas aulas, quando eu falo, olha, meninas, nós não nascemos porque não vamos ser protagonistas. E assim, é que nem a gente fala, o esporte, a gente vai... Esporte da escola. O esporte da escola, a gente pode até estudar as regras das federações, mas a gente adapta na escola. Então, na hora de jogar, tudo bem, vai ter lá o time feminino, o time masculino, mas vamos também entrosar e colocar esses dois para jogarem juntos, unidos. Vamos aprender a nos respeitar, vamos aprender que a gente não pode cometer a violência nem com um lado, nem com o outro. Então, isso faz parte das aulas de educação física. Discutir as regras, adaptar as regras ao cenário.
2: Você aprende muito mais, né? Você aprende para além do esporte, né?
1: Justamente isso, é para além do esporte mesmo.
2: Que o nosso ouvinte Giovanni Taxista falando que na época ele botou que quando eu estudava na década de 70, a educação física era em turno diferente, 3 vezes por semana, e aprendi a jogar vôlei, basquete e atletismo em todas as modalidades. Ele recordando aqui, né, dele na educação física.
0: Agora falando um pouquinho do livro, viu, professora Josiane, ele traz materiais digitais também, né, em QR Code, tem um recurso educacional Elimu, não sei se fala assim, que é um jogo inspirado na palavra sabedoria em Swahili, né? E aí, como é que foi esse processo, né? De desenvolver esse jogo e de que forma também os professores podem usar, né? Nas escolas.
1: Então, vamos lá. Ele tem um recorte de vídeos, são 5 vídeos, que é uma conversa direta com a autora sobre os conteúdos, né? Então, legal. Para além da escrita, é como se eu fizesse um resumão dentro do próprio livro, de um QR Code comigo. E o Elimu, ele surge porque a gente tem um projeto de extensão pelo CNPq chamado Minas Negras nas Ciências. Então, esse projeto de extensão eu coordeno aqui no Colégio Estadual Marcílio Dias, aqui na Bahia. E essas meninas, a gente quer fazer com que elas fomentem as áreas da matemática, ciências, tecnologias e nosso STEM tem A, que é o das artes, porque tem envolvidas práticas corporais. Então, o Elimu, ele foi desenvolvido para trabalhar personalidades negras. São cartas que quem acessar o QR Code baixa gratuitamente, pode tirar cópia, né, dessas cartas, é um jogo. De um lado tem a foto da personalidade, aí tem fotos de personalidades do esporte, das ciências, das tecnologias, da literatura e de panafricanismo. E do outro lado tem uma mini bio. Então, é com que esses estudantes comecem a trabalhar potencialidades dele. Como diria assim, esse orgulho de ser negro e de ser negra, sabe? A gente também tem muita gente boa para mostrar. Nós não estamos aqui ignorando o conhecimento da humanidade. A gente não está dizendo que a escola só vai ter conhecimento africano e afro-brasileiro ou indígena. Uhum. Não é isso. O que a gente quer é que, para além de Europa, a gente possa conhecer outros conteúdos, outros conhecimentos.

0: conhecimentos, outros saberes e também os saberes tradicionais, né? Afinal de contas, os quilombos têm muito a nos oferecer, os terreiros têm muito a nos oferecer. E a gente tá aqui pra isso.
1: E a nossa própria formalidade, história, né? É. A nossa própria história, né?
0: É.
1: No Brasil, né? Na formação brasileira. Agora, o que que vem também da prática pra teoria, né? Pensando em toda a sua experiência, né? Mais de 27 anos dentro da rede estadual. O que que a senhora traz também dentro do livro, né? Da prática transformando aí pra teoria dentro do livro.
0: É, justamente. Mas, na verdade, a prática que foi... né? Essa proposta pedagógica através de fundamentos ontológicos africanos. E o que que vem a ser isso? É trabalhar a ancestralidade, a corporeidade, a criatividade, o cooperativismo, porque tudo isso são relações sociais. Então, se eu faço o trabalho com a ginástica, seja ela artística, ou a ginástica rítmica, ou o treinamento funcional, que tudo isso a gente trabalha dentro da escola, eu também vou trabalhar cooperativismo, eu vou trabalhar respeito, eu vou trabalhar ancestralidade. Quais são as musicalidades africanas e da diáspora que eu posso levar para esse trabalho? Então, foi toda uma sistematização, né, que a gente desenvolveu ao longo desses 27 anos e que a gente sabe que é possível. Porque muitas das vezes as pessoas falam assim, ah, isso é teoria, é balela. Então eu vou dizer, aqui é o contrário, foi a prática que foi sistematizada, transformada em teoria.
1: Pois é. Pois é. Agora 7 horas e 30 minutos. A gente tinha outras perguntas, mas o tempo apertou. O papo foi tão bom que passou tão rapidinho, né, Josiane? A gente queria agradecer muito a sua participação e também deixar os microfones abertos para convidar as pessoas a adquirirem o livro, onde é que está disponível, né? Onde é que as pessoas podem encontrar o seu livro.
0: Bem. Pode falar as...
1: Claro,
2: deve.
1: Faça a sua propaganda.
0: Pode fazer. Então, vamos lá. Quem quiser me encontrar, né? Eu vou deixar o meu arroba, Josi Clímaco, Josi com I, né? No Instagram. É, o nosso livro, ele encontra-se na Amazon e também no Mercado Livre. Em breve estará em livrarias em Salvador. Já estamos negociando.
1: Acompanha lá pelo Instagram pra saber onde vai estar, né?
0: Acompanha. Dizer que eu estou indo agora nessa madrugada lançar o livro, né, no Encontro Alari de Harvard, lá em Cali, na Colômbia. Então nós estaremos lá essa semana toda, e na semana que vem nós estaremos no Congresso Nacional de Pesquisadores Negros e Negras na UNB em Brasília. Então, esses lugares todos eu estarei com o livro.
1: Da Bahia pro mundo.
0: É, e não esqueçam, vá lá nas plataformas, na Amazon, no Mercado Livre, e que só colocar o nome, Educação

0: Você tem outras informações no Multicultura e você fica agora na boa companhia de Luiz Carlos Ataíde.
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2: Olá, muito bom dia para você, um bom início de semana, hoje 20 de julho de 2026, segunda-feira, que você tenha uma semana, né, de muita luz, muita paz, saúde, energia positiva sempre e, claro, continue se cuidando. Eu sou Luiz Carlos Ataíde e é uma grande satisfação estar em sua companhia. Agora são 7h36, começando a Sonosfera da Educadora FM com Boca Livre de Tim Maia, Azul da Cor do Mar.

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Educador FM, uma grande lembrança com Marina Lima, Charme do Mundo, de Antônio Cícero e Marina Lima. Dani Nascimento, um brinde a Baco, de Duarte Veloso e João Dude, e ainda Juliana Linhares, Depois do Breu, de Juliana Linhares e Rafael Barbosa. E você já pode pedir a sua música preferida da nossa programação para ouvir logo mais, 1 da tarde, no Toca Aí. É muito fácil. 17, Amelinha, Ednardo e Belchior. Terral, composição de Ednardo.

0: Educador FM, tocando sempre o melhor da música para você. Paul McCartney, Hope of Deliverance. Música de Paul McCartney, antes Alceu Valença, Eu Vou Fazer Você Voar, composição de Alceu, e ainda Celo Costa, Afago da Distância, de Dominguinhos, ou melhor, com Dominguinhos na sanfona.
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1: Para você, um bom dia, seja muito bem-vindo, muito bem-vinda a 107.5 Educadora FM, agora 9:01. E vamos recordar e voltar ao ano de 1983, a música de Caetano Veloso, Você é Linda.

E no som da educadora Fernanda Abreu, na música de Djavan Azul. Seu Jorge Peu Meu Rai, gente boa se atrai de Peu Meu Rai, Betão e Fefe e ainda Belo Veloso menos Carnaval de Alvin Ali e Chris Brown. Lembrando para você que hoje o especial das seis tem como destaque a série Festival Educadora, que vai destacar as músicas vencedoras da 7ª edição do concurso, que foi realizado em 2009. Você não pode perder. 9:18, daqui a pouquinho tem Aline Brito, mas agora tem Bebel Gilberto, de Caetano Veloso, Baby.

aqui no som da educadora, a música do Cascadura, todas as ondas, antes Francisco, El Hombre e Rubel, se não fosse por ontem. Muito bem, eu sou Luiz Carlos Ataíde, foi muito bom estar com você, na sequência tem a boa companhia de Aline Brito.

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Olá, muito bom dia para você. Seja muito bem-vindo, muito bem-vinda aqui à programação da Educadora FM 107.5 na sua manhã de segunda-feira, início de semana, e gratidão por esse recomeço de semana. Hoje, dia 20 de julho de 2026, eu sou Aline Brito e te agora. Vamos abrir esse bloco com o céu, cantando pra gente carinhoso música de Pixinguinha. Uma ótima manhã para você.

Morada FM, ouvimos Toquinho Vinícius de Moraes, Escravo da Alegria de Mutinho e Toquinho, também Nela Cadi com Madame Gente Fina de Luciano Bahia e Ana Cânias cantando Ana, composição dela de Alexandre Fontanetti. A gente segue com Angelique Joe.

0: Muito bem, ouvimos ela, Amy Winehouse, Will Still Love Me Tomorrow. E antes, Elis Regina, Jardins de Infância de João Bosco e Aldir Blanc. E Candice Fiais, Odé, A Solidão de Candice e Stretchman Man. Agora 10h32 na sua manhã, a gente volta já já com muito mais a nossa Sonosfera para você.
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0: Agora 10h33, muito bom dia para você. Vamos chegar com Titãs, Marisa Monte, Flores de Sérgio Brito, Paulo Miklos e Tony Bellotto.

Muito bem, Educador FM, ouvimos Toquinho, um caso sério de Toquinho. Riane, não tem carnaval de Riane e muito mais para você. Olha só, hoje, segunda-feira, no especial das 6, vamos conferir a série do Festival Educador FM, que vai destacar as músicas vencedoras da 7ª edição do concurso, realizada em 2009. Então não perca. Vamos seguir com Cazuza. Codinome Beija-Flor, composição dele, Ezequiel Neves e Reinaldo Arias.

0: Cultura FM com Up Alto. The Girl foi Ipanema, de Tom e Vinícius de Moraes. Baila Nova com Samba de Verão, de Marcos Valle, Paulo Sérgio e Andréa Costa Lima, com Beija-Flor, de Andréa Costa Lima. Muito bem, agora 10h57 na sua manhã e a gente volta já.
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Educadora FM com ela, Daniela Mercury. Você não entende nada de Caetano Veloso, Raquel Reis, Sexy Emanjá de Tavinho Paz e Pepeu Gomes e Ayassi. Se você for de Armandinho, Ednei Góes e Zinho. Olha só, escolha a sua música preferida para ouvir no programa Toca Aí, que rola sempre de segunda a sexta-feira, 1 da tarde. Telefone 719-9964-1908, mandando um recadinho pra gente. Um recadinho no máximo aí de 15 segundos, pedindo uma música bacana que faça parte aqui da programação da sua Educadora FM. Participe sempre 1 da tarde. Vamos seguir com Sérgio Mendes e Emanuel, Anos Dourados. Música.

0: Tupi, Educador FM. Ouvimos Baiana System com Lazo, Calundu, de Russo Passapulso e Marcelo e o Felipe Cartacho. E antes, Carlinhos Cor das Águas com Taba de Carlinhos e o Gilberto Gil, Marina de Dorival Caymmi. 11:29, volto já.
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Educador FM, ouvimos o bom som de Vanessa da Mata, Não Me Deixe Só, composição dela. E antes, com a cantora baiana Riane, ouvimos Mulher no Espelho, uma composição assinada por ela que traz a participação da maranhense Núbia. Essa é uma das 5 faixas do EP Nascente, trabalho de estreia da baixista, cantora e compositora de Cachoeira, promovido também pelo selo Educador FM Independente. E você vai ouvir do EP na íntegra nesta quinta-feira, às 18h30 da noite, no especial das 6. Vamos seguir com Cássia Eller, As Coisas Tão Mais Lindas, de Nando Reis.

0: FM, ouvimos Margareth Menezes, Soy Louco por Ti, América de Gilberto Gil, Capidão, Banda Xé, Natalie Body, Andy Baez e Carlinhos Brown com Kézia Luz, Você, o Amor e Eu. Fechando muito bem a nossa sonosfera dessa manhã de segunda-feira. Obrigada pela companhia. A gente se encontra em breve. 11h58, tá chegando depois do intervalo Multicultura. Até mais.
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0: Olá, muito boa tarde. Agora 11 horas e 59 minutos, quase meio-dia. Estamos começando mais um Multicultura aqui na sua 107.5 Educador FM. Hoje, segunda-feira, semana só começando, 20 de julho. Na produção de estúdio, Cailane Rodrigues. Boa tarde, Cai. Na operação de áudio, Davi Cerqueira, juntamente com Jackson Alves. Boa tarde, meninos. E comigo na bancada, Bruna Ferraz. Boa tarde, Bruninha.
1: Boa tarde, Lise Lobo. Boa tarde também para você, ouvinte, aqui na companhia da gente, no programa da Multicultura. Todo mundo que acompanha a gente na 107.5 pelo aplicativo Educador FM 107.5, disponível para iPhone e também plataforma Android. Enfim, todo mundo que está aqui conectado, mande críticas, dúvidas, sugestões, comentem o final de semana de vocês, fala pra gente. Hoje é segunda-feira, a gente quer te ouvir hoje, então manda sua mensagem 997-317762. Repetindo, hein? 997-317762.
0: Então vamos aos destaques do Multicultura de hoje.
1: Salvador ganha uma programação especial voltada às infâncias negras.
0: Festival Internacional de Percussão é realizado em Salvador.
1: Nosso estúdio, um bate-papo com a pedagoga, cantora de histórias, contadora de histórias e escritora Carla Pita. Isso sobre o seu novo livro.
0: Tudo isso e muito mais hoje no Multicultura, que está só começando.
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0: A inflação projetada para 2026 volta a cair, segundo o boletim Focus, divulgado pelo Banco Central. A expectativa do mercado passou de 5,16% para 5,15%. As projeções para o PIB, câmbio e taxa Selic permaneceram estáveis, com crescimento econômico de 1,99%. Dólar a R$ 5,20 e juros básicos em 14% ao fim do próximo ano.
1: A Caixa inicia nesta segunda-feira o pagamento do Bolsa Família para beneficiados com o NIS Final 1. Os depósitos são feitos preferencialmente nas contas Poupança Caixa e Caixa Tem, com movimentação pelo aplicativo, cartão de débito ou saque. O benefício é destinado a famílias com renda mensal de até R$ 218,00 por pessoa e integra ações de assistência, saúde e educação.
0: Começa nesta segunda a campanha de vacinação antirrábica de cães e gatos em Salvador. A ação segue até 31 de agosto, com mais de 90 postos fixos e equipes volantes em diversos bairros. A imunização é gratuita para animais a partir de 3 meses. A meta da Secretaria Municipal da Saúde é vacinar 389 mil cães e gatos na capital.
1: Já está totalmente liberado o trecho da BR-324 na altura de Simões Filho, que estava com as duas pistas bloqueadas por causa de um afundamento no asfalto. A interdição permaneceu por cerca de 2 semanas, período em que os veículos tinham que trafegar pelas vias marginais. A reabertura foi feita na noite deste domingo.
0: Meio-dia e 3 minutos, para você que acaba de sintonizar, Educador FM, estamos com o programa Multicultura no Ar. Seja muito bem-vindo, muito bem-vinda. A gente convida a participar, né? Mandar sua mensagem aqui para o nosso WhatsApp no 719-9731-7762. Fique à vontade, participe aqui com a gente. E olha, infelizmente, né, Bruna, a gente tem que começar o programa hoje, né, com uma notícia que não gostaríamos de dar aqui, uma notícia triste, né, assim, que a gente tem que dar, né, para homenageá-lo, para lembrá-lo, mas infelizmente morre aos 47 anos o dramaturgo e diretor teatral João Sanches. Gente, amigos destacam o legado deixado por ele para as artes cênicas da Bahia. Vamos conferir na matéria de Thaís Seixas.
3: O corpo do dramaturgo, diretor teatral e professor da Universidade Federal da Bahia, João Sanches, será sepultado nesta terça-feira, às 11:30 da manhã, no Cemitério Jardim da Saudade, em Salvador. João morreu neste domingo, aos 47 anos, deixando um importante legado nas artes cênicas baianas, com uma trajetória marcada pela pesquisa, inovação e formação de novas gerações de artistas. Assinou espetáculos como Eu Te Amo Mesmo Assim, Pelo Telefone e Boca a Boca, um solo para Gregório. Ao longo da carreira, recebeu 3 prêmios Braskem de Teatro. Artistas, amigos e admiradores lamentaram a morte e publicaram homenagens nas redes sociais. O diretor teatral e presidente da Fundação Gregório de Matos, Fernando Guerreiro, acompanhou a carreira de João Sanches desde o início e lembra quando foi dirigido por ele no espetáculo Revele.
4: Eu conheci João aos 13 anos, ele foi meu aluno numa oficina de teatro, acho que foi o primeiro trabalho dele em teatro, e daí eu sempre acompanhei a trajetória brilhante desse artista único. Ele era professor da escola, tinha feito mestrado, escrevia muito bem, era um diretor muito original, sempre ligado ao bom humor, à criatividade. Então é com muita tristeza que a gente fala dessa perda desse amigo querido que me dirigiu no meu espetáculo solo, Revele, comemorando 40 anos de carreira. E agora é lembrar dele sorrindo, lembrar dele como um ser humano muito divertido e alegre.
3: Outros artistas e profissionais da cultura lembraram da personalidade de João Sanches e evidenciaram o talento dele. Jackson Costa definiu o amigo como uma referência artística. Zé Brito afirmou que João será lembrado como um nome marcante das artes cênicas baianas. Já Tiago Almazi relembrou a generosidade, o incentivo à formação de novos artistas e a capacidade de inspirar diferentes gerações por meio da arte. A atriz Mariana Freire, que trabalhou com João e também mantinha uma relação próxima com o dramaturgo, revela momentos de destaque na trajetória dos dois juntos.
5: João Sanches faz parte da minha história como atriz. Na minha carreira, a gente teve um momento assim, muito importante de fazer 3 espetáculos assim, muito conectados no tempo, assim, um atrás do outro. Fizemos Latin Box no Vila Velha, que foi realmente um espetáculo revolucionário. Ali ficou claro pra mim, assim, o talento de João. Depois, mais adiante, teve um casamento, assim, né? E aí a gente fez Pague Pra Ver e depois As Coisas Boas da Vida num projeto com o Teatro 18. Supervisão ali de Rita Semani, projetos remunerados. E ficou mais claro ainda o dramaturgo, o diretor, o iluminador que ele era. Depois de um tempo ele foi pro Rio e voltou. Quando ele voltou pra Salvador, ele entrou no mestrado e ele teve uma carreira acadêmica brilhante, professor 9 anos da universidade, da Escola de Teatro da UFBA, e um professor amado e querido, assim. Recentemente estive com ele, quando ele foi lançar os 3 livros, a gente conversou, e eu disse pra ele, precisa ter um projeto de uma mulher também negra, você precisa escrever sobre isso, e ele fez, é verdade, Mari, vamos pensar juntos. Então, ele era uma pessoa que estava sempre aberto pro futuro, e é uma perda grande pra gente.
3: O diretor, dramaturgo e também professor da Escola de Teatro da UFBA, Gil Vicente Tavares, publicou uma homenagem que ressalta a atuação como professor e o compromisso de João Sanches com as artes. Gil Vicente afirma que João era confidente dele e destaca o talento tanto no teatro quanto na academia.
6: Essa notícia é muito estranha, porque era uma pessoa extremamente solar em todos os sentidos, seja no brilho, no calor e nas erupções que brotavam dele também. Era uma pessoa que estava sempre pronta a discutir os temas mais urgentes de maneira muito incisiva, pragmática e lúcida. As discussões todas que surgiam, né, seja sobre questões artísticas, sobre questões acadêmicas, ele não se furtava ao debate, estava sempre presente e muito combativo. É uma coisa que nós dois tentávamos sempre estar do mesmo lado da trincheira, nessas lutas diárias, de todas as mazelas que as artes, o teatro vem sofrendo. Foi uma figura muito importante, um grande parceiro mesmo, né, dentro da universidade. Professor muito querido pelos estudantes, disputado pelos estudantes. É uma perda irreparável, eu diria, para as atuais circunstâncias que estamos vivendo. Vai fazer muita falta, mas enfim, é isso, né? A luta continua.
3: O velório de João Sanches será realizado nesta terça-feira, a partir das 8:30 da manhã, na Capela A do Cemitério Jardim da Saudade, em Salvador. Já o sepultamento está marcado para as 11:30 da manhã. Thaís Seixas para Educador FM.
0: Então, né, essa nossa singela homenagem, né, ao João, né, João muito amado, a gente já percebe, sente isso, quando eu abri minhas redes sociais, né, assim, invadidas, assim, meu feed, né, de gente se despedindo, deixando uma mensagem de carinho, né, para esse talentosíssimo, né, uma perda muito grande, tanto, né, como um profissional, né, para a cultura baiana, como também como pessoa, né, ele que foi uma pessoa, assim, né, inspiradora, né, então a gente perde o profissional, a pessoa, né, de forma tão precoce, digamos, né, a gente sabe que a morte é a única certeza que a gente tem na vida, mas quando a gente perde alguém, assim, de forma tão precoce, a gente que tem tanto a entregar ainda, parece que a dor, né, chega mais, com mais força, né, mas essa foi a nossa singela homenagem e a gente lamenta muito essa perda, né.
1: É isso, nosso abraço fraterno aos familiares
0: pra
1: e amigos.
0: Todos os familiares.
1: E falando ainda, né, Lise, de perdas, Salvador recebe hoje às 5 da tarde uma missa especial em memória de Preta Gil, marcando um ano de sua morte. A celebração será realizada no Santuário das Obras Sociais Irmã Dulce dos Pobres, no bairro do Bonfim, sob a condução do Padre Fred, com entrada aberta a familiares, amigos e fãs. A homenagem foi organizada pelo produtor cultural Geraldo Badá, com aval da família Gil, em parceria com as Obras Sociais Irmã Dulce e a jornalista Van Carvalho, destacando aí o legado de generosidade da artista, que já foi homenageada, inclusive, outras vezes no Santuário de Santa Dulce.
0: Meio-dia e 10 minutos, agora meio-dia e 11 minutos, a gente segue aqui com o nosso Multicultura, agora a gente vai falar sobre literatura. Pois é, minha gente, a ancestralidade africana, a tradição oral e o afrofuturismo se encontram no livro O Abraço da Víbora do Gabão e Outros Sete Contos Mágicos Encantados, obra da pedagoga, contadora de histórias, escritora Carla Pita, ela que propõe uma reflexão sobre memória, espiritualidade, identidade, educação afrocentrada por meio de histórias inspiradas em vivências na Angola e também em comunidades de terreiro da Bahia.
1: O lançamento acontece na próxima sexta-feira, dia 24 de julho, às 7 da noite, na Casa do Olodum, no Pelourinho, com entrada gratuita. Bate-papo com a autora e também com o ilustrador Edson Souza, além de apresentações culturais. E quem conversa agora com a gente é a própria Carla Pita. Muito boa tarde, seja bem-vinda, tudo bem?
7: Boa tarde, tudo ótimo, feliz aqui estar com vocês.
0: Bem-vinda, bem-vinda, Carla. Agora, para a gente começar, conta para os nossos ouvintes, né, o que é esse livro, O Abraço da Víbora do Gabão e Outros Sete Contos Mágicos Encantados.
7: O Abraço da Víbora do Gabão é o primeiro livro, é o primeiro volume da trilogia Nindoc. É uma produção independente que sai pelo meu selo editorial, Airei Rebeliões Culturais e Afropedagógicas. E aqui, no Abraço da Víbora do Gabão, nós temos outros sete contos mágicos encantados, onde eu discorro sobre as tecnologias ancestrais africanas que estão ali relacionadas aos ritos de cura. Então, a trilogia Nindoc, o termo Nindoc, ele é um termo que é um título para celebrar terapeutas tradicionais, cirurgiões tradicionais, quimbandeiros ou vimbandas, homens e mulheres parteiras, homens e mulheres que estão no manejo das tecnologias de cura ali na África subsaariana e nessa aldeia fictícia que se chama Aldeia Rossi. Que em Quimbundo e Umbundo significa leão, né? Eu costumo dizer que é o rugido do leão. E nessa aldeia existe o Imbundeiro Rei, e dentro das profundezas do Imbundeiro Rei acontecem mágicos rituais de cura, ritos de passagem, para celebrar esses homens e essas mulheres que tinham esses títulos, né? Recebiam esse título nobre, mas que com a presença, a invasão, né, da colonização, no caso, ali no Congo Democrático, os belgas, em Angola, os portugueses, no Congo Brazzaville, os franceses, esse termo Nindoc, que era um título de nobreza para esses homens e essas mulheres que promoviam cura, a cura ancestral, eles foram demonizados, foram marginalizados. Eu faço esse link com as comunidades tradicionais de terreiro. Eu sou uma mulher de terreiro, sou um orixá de Ogum, sou filha do Ilê Axé Ogum Já Ominã, a casa de Ogum Já, situada em São Tomé de Paripe, base naval. E os terreiros de Candomblé também são espaços sagrados de rituais de cura. Então, eu faço esses dois caminhos para contar que nós, descendentes de africanos, africanos, comunidades quilombolas, comunidades ribeirinhas, populações indígenas, raizeiros, gerraizeiros, parteiras, nós temos tecnologias ancestrais de cura e que, infelizmente, elas são demonizadas, elas são apedrejadas, elas são marginalizadas. E aqui eu vou contando, me utilizando da literatura mágica encantada para contar para crianças, adolescentes, jovens, contadores de histórias, professores, esses sete contos mágicos encantados.
8: É muita coisa, né? Agora é isso, né? A obra, ela acaba dialogando com muitos assuntos. A gente tem ancestralidade, espiritualidade, tradição oral africana. Como é que você traduz todos esses temas para a literatura sem perder a profundidade e tornando esses temas acessíveis para leituras diferentes, públicos diferentes?
7: Olha, o Abraço da Víbora do Gabão, que ele é o primeiro livro, eu costumo dizer que ele é um livro para a gente se apropriar dele, sentar debaixo de uma mangueira, debaixo de uma gameleira, debaixo de um imbundeiro, debaixo de uma árvore ancestral e fazer a leitura desses contos para crianças, adolescentes. É uma leitura acessível a toda a comunidade e é uma leitura onde eu, assim, mesclo, obviamente, ficção, afrofuturismo, mas também existe um caminho autobiográfico. Aqui nessas histórias existem histórias onde existe a minha cura ancestral. É um conto que eu, assim, sou imensamente feliz e grata a mim mesma por ter escrito e ter tido a coragem de colocar, porque é um pouco da minha vida, é um presságio de desforra, que conta a história de Essuenina, que é uma mulher africana, que é uma mulher da aldeia Rossi, e ela cura através do canto, ela promove a cura através do canto. Então, ela cura, né, enfermidades, ela reorganiza desajustes sociais, porque a medicina ancestral africana e a nossa medicina de terreiro, ela não é somente a cura do corpo, ela é inclusive a cura dos desajustes sociais, né, e comunitários.
0: Agora, suas experiências em Angola, né, tiveram, imagino, um papel decisivo na construção dos contos, né? O que é que esse reencontro, né, com o continente africano, o que é que ele mudou na forma como você compreende, né, a própria identidade e também essa questão de pertencimento?
7: Olha, eu chego em Angola muito jovem. Eu chego em Angola aos 27 anos de idade, num projeto que eles chamavam de Reconstrução Nacional. E eu lembro, e é a minha primeira viagem internacional. Eu lembro que ali, quando eu entro no avião, que eu vejo assim as aeromoças com a farda, que na verdade era um traje tradicional, né, com detalhes que remetiam à história, né, contavam a história de Angola através do tecido, eu já sabia que eu estava entrando num portal. Eu sou filha de uma mulher de Dandalunda. Minha mãe, Maria Lúcia dos Santos, ela é uma angoleira. Então, minha mãe é o primeiro rio Kwanza da minha vida. O rio Kwanza é um rio que corta toda Angola. Ele serpenteia Angola. Então, minha mãe é uma filha de Dandalunda. Então, assim, o meu ventre é uma água, é um rio. Então, eu entendo que esse meu encontro com Angola, a partir do trabalho, ele já estava traçado no útero da minha mãe. E ali, quando eu entro no avião e me dou conta, eu disse, olha, eu estou entrando num portal e não tem volta, de fato é um divisor de águas. E as águas, elas estão presentes, né? Porque para os africanos, as águas, elas são de fundamental importância em ritos de passagem, né? Então, águas de curso de rio, água de redemoinho, água subterrânea, água de cachoeira, água de margem de rio. Todas essas águas, elas também estão presentes nesses contos mágicos encantados, promovendo curas. Angola é um país que eu tenho, assim, um amor incondicional, uma gratidão imensa. Morro de saudades, né? Fui para ficar 6 meses que se transformaram em muitos anos e eu sou imensamente grata. Eu tive a oportunidade de trabalhar e conhecer Angola de cabinda ao Cunene, mas não somente trabalhar, dialogar e viver com as pessoas, viver com o povo. E é a partir desse encontro com essas pessoas que surge um incômodo de perceber que ali a África subsaariana, né, as desigualdades sociais, a exclusão, a pobreza, ela estava encontrando os resquícios, as mazelas e as perversidades cruéis da colonização, que deixaram de herança naquele povo a ideia de que tudo que é tradicional, né, de que essa medicina tradicional africana, esse fazer, esse manipular das coisas africanas, de curar as pessoas, de ajustar os desajustes sociais, aquilo ali é demoníaco. Então, à medida que eu ia avançando em Angola, eu ia encontrando homens, mulheres, anciãos e, tristemente, crianças que eram acusadas de feitiçaria e eram excluídas das suas comunidades. E aqui no Abraço da Víbora do Gabão, essas crianças, essas mulheres, esses homens, esses anciãos, ouvem banda, quimbanda, quim, médico, banda, o médico do lugar. Então, é aquele médico daquela banda, aquele médico que cuida daquela aldeia. Aqui nesses 7 contos, né, nesses outros 7 contos mágicos encantados, eu faço uma reverência, uma celebração a esses homens e essas mulheres que promovem, através dos seus rituais de cura, né, os desajustes sociais do corpo, da mente e da comunidade.
8: Muito bacana. Feito. E falando, inclusive, sobre esse assunto que você puxou, né, sobre a violência sofrida, né, por pessoas acusadas de feitiçaria. Como transformar uma realidade dessa tão dura numa narrativa que faz dialogar, faz refletir, sem acabar simplificando toda essa vivência, toda essa história de tantas pessoas?
7: Olha, eu costumo dizer que a trilogia Nindoc, ela é uma literatura de promoção da justiça. Voltando a um presságio de Desforra, a personagem, ela é uma mulher que, como todas nós, vez ou outra, né, na nossa trajetória, nós iremos sofrer assassinatos de reputação ou difamações, injúrias e outras violências. No caso das mulheres negras, essas violências, elas ganham uma dimensão maior. Então, eu, na trilogia Nindoc, eu busco fazer justiça, me utilizando da poesia, né, me utilizando da linguagem afrofuturista, me utilizando da literatura mágica encantada, da literatura fantástica, para contar essas histórias, onde eu falo sobre a dança. A dança é um ritual de cura, né? Então eu trago a dança como um dengo, como ritual de cura, e eu faço justiça a outras pessoas que cruzaram o meu caminho e que sofreram, né, intolerância religiosa. Eu vou trazer no último conto, que se chama A Amizade entre a Parteira e o Céu, eu transformei uma personagem que atravessou a minha infância. Eu nasci no Engenho de Brotas. Vou tentar me segurar para não me emocionar. Oh. Eu nasci no Engenho de Brotas e na minha infância existia, transitava pelo bairro uma senhora, uma mulher negra retinta, e ela estava sempre vestida de branco, era um branco muito alvo, e ela tinha muitas contas de orixás no pescoço. A conta que mais me chamava a atenção era obviamente, a conta de Ogum, né? Era aquele azul royal, né? Eu sou filha de Ogum e eu lembro que eu ficava, assim, sempre muito... A imagem dela me atraía, né? Ao contrário do que ela sofria. Então, as pessoas se referiam a ela, a essa mulher negra, como a maluca da faca, né? E como bucha de cena. Eu nunca soube o nome dessa mulher. Eu lembro que um dia, uma amiga minha, que se chama Lia, e a gente muito criança ali, aí eu lembro que Lia disse, Lia, eu não gosto que chamam, né, que as pessoas chamem ela de maluca da faca e de bucha de cena. Aí eu lembro que Lia disse, mas a gente nunca vai chamar, né? Lia é uma equede de Oxum, minha amiga de infância. E minha avó, que é uma mulher de... Iemanjá, minha avó disse... Eu lembro que minha avó disse, todo mundo tem um nome. Ela tem um nome. Então, a gente não pode chamar. Então, eu transformo.

0: Agora, o livro, de uma certa forma, ele dialoga também com educadores e contadores de histórias, né? Como é que você acredita, né? Que contribuições você acredita que ele pode oferecer para, por exemplo, implementação da lei, né? 10.639, né? E também para uma educação antirracista, nas escolas?
1: Bem, antes de falar do meu livro, eu preciso fazer justiça aos verdadeiros tecelões e tecelãs da Lei 10.639 no Brasil, que são os blocos afros e os terreiros de candomblé. Sem Lei Aiê, sem Olodum, sem Malê de Balê, sem Muzenza, sem Cortejo Afro, sem esses homens e essas mulheres, sem os terreiros de candomblé, sem os grupos de capoeira, sem o jongo, sem o maracatu, sem as escolas de samba no Rio de Janeiro, sem o maracatu lá em Recife, sem o reggae no Maranhão, a Lei 10.639 ela não existiria. Sem o movimento negro, a Lei 10.639 não existiria. A 10.639, em janeiro, se eu não me engano, ela completou 23 ou 22 anos de existência. O Ilê Aiê tem 50 anos, 51, o Olodum 47, né? Então, a escola Olodum já é uma jovem senhora. Então, essas instituições, elas se antecipam e me forjam, né? Eu também estudei na Steve Biko, que é o primeiro cursinho pré-vestibular, né, do Brasil. A Steve Biko também é um passaporte importante. Então, a trilogia Nindoc, ela é um bisneto. Ela é uma bisneta, sim, é um bisneto desse povo todo, né? Dessa jornada incrível desses homens e mulheres, assim, que construíram tudo isso. E é um livro que vai possibilitar aos educadores trabalhar, aos educadores de história, né, aos pedagogos, aos geógrafos, porque aqui eu trago o Monte Nambemba, eu trago as quedas de Calandula, eu trago a víbora do Gabão, é uma serpente que geralmente ela é encontrada nas savanas e florestas africanas. Então, o abraço da víbora do Gabão, esse nome é um golpe dessa lutadora incrível que se chama Nambela. Ela é uma lutadora.
0: Esse golpe da víbora.
1: Exatamente. Ela é detentora dos maiores golpes da África subsaariana. É uma lutadora que ostenta uma invencibilidade. Ostentam a invencibilidade e ela se utiliza dos rituais da sua aldeia, né? Do conselho de magias e encantamentos, porque na África é permitido que a gente vá à luta. No terreiro de candomblé é permitido que a gente vá à luta. E antes da gente ir à luta, a gente toma um banho de folha, a gente protege o corpo e a gente se proteger, né, para ir à luta. Então, Nambela, ela é detentora dessa invencibilidade, e essa invencibilidade está intimamente ligada ao poder do Conselho de Magias e Encantamentos.
2: Interessante. Agora, falando aqui de um assunto, Exu Mavambo, ele aparece como uma referência importante na construção simbólica da obra. E aí, como é que você trabalha elementos de religiões de matriz africana na literatura diante desses preconceitos todos? Porque são tantos e tantas coisas. E a gente falava aqui das pessoas perseguidas como se tivesse sido uma coisa lá atrás, e não é, né? Não é.
1: Olha, falar de Mavambo é emocionante, porque eu costumo dizer que Mavambo, ele é o meu Nindoc, né? Mavambo é o Exu do meu pai de santo, do meu Babalorixá. Então, meu Babalorixá é uma das 700 vítimas da Covid-19. E ele veio a falecer em 2021, esse ano, essa semana que passou, 15 de julho, ele completaria, né? Seria aniversário dele. E Mavambo foi uma figura basilar para o meu terreiro, né? Um Exu, assim, de fundamental importância para todos nós do meu terreiro e para muita gente que frequentava o meu terreiro, né? Então, Mavambo, ele aparece no Abraço da Víbora do Gabão, ele se torna o mentor de Nambu.

0: Bela.
1: Uhum.
0: Ele vai aparecer na figura de Ondigila, né, que é o Senhor dos Caminhos. O Senhor dos Caminhos. E é uma forma de eu homenagear, de celebrar e de honrar esse Exu, essa entidade luminosa, grandiosa, fantástica, que esteve na minha vida, está na minha vida nesse momento. Felicíssima de você falar o nome dele, de trazer o nome dele. Quando você começou a falar, eu, nossa! E sobre a intolerância religiosa, tem um provérbio em Kikongo que diz: quem não se aventura, não perde nem ganha. Eu sou uma filha de Ogum com Iansã. Eu tenho coragem. Eu tenho coragem. A gente não pode, diante das opressões, nós não podemos, diante do machismo, da misoginia, do racismo, de todas as violências de gênero desferidas à comunidade LGBTQIAPN+, diante do capacitismo, de todas essas violências, a gente simplesmente fingir que não está vendo. Ou a gente se posiciona, ou a gente não está no mundo. Ou a gente se posiciona, ou a gente vai promover o adoecimento comunitário, né? Então, a trilogia, ela propõe essa cura ancestral. E Mavambo, ele segue, né? Meu pai fez a passagem, mas ele segue presentíssimo em minha vida. E ele é o mentor dessa personagem incrível que é Nambela, que ilustra a capa. Eu gostaria de falar sobre o ilustrador.
2: Eu ia falar agora dele, do Edson. Eu ia falar justamente dele pra saber como é que foi essa parceria, né? Porque ele meio que aproxima, né, o universo dos contos, da linguagem dos quadrinhos, da cultura pop. Eu acho que isso ajuda muito também, assim, a atrair, sim, né? Sim. Essa juventude pra leitura, né?
0: E como tá é que foi lindo. Essa parceria? Lindo demais, lindo demais. Ele é um gênio, ele é incrível. O Edson, eu namoro o trabalho dele há muitos anos. E eu sempre tive uma certeza de que o Edson iria ilustrar o meu primeiro livro. E, na verdade, não era nem a trilogia, era um livro infantil, que era o Confluência das Águas de África e Bahia, navegando por histórias de lá pra cá. Mas a trilogia passou na frente. E eu sempre soube que o Edson ia ilustrar todos os meus livros, porque eu ficava ali namorando tudo que ele fazia. E aí, na sexta-feira de carnaval, eu sou conselheira do Olodum, fui professora educadora da Escola Olodum, de formação para as lideranças afrodescendentes, mas muito antes de tudo isso, eu sou a Fuliã, sempre fui a Fuliã. E ali na sexta-feira de carnaval, quando o Olodum estava chegando ali nas imediações da Casa de Itália, um cantor que eu sou completamente apaixonada, Luquinhas, ele cantou uma música chamada Tambores de Cores, que é uma música lindíssima do Olodum, que é, na verdade, uma conexão entre África e Bahia, né? África é Salvador, África é Bahia. E aí, quando o Lucas começa a cantar, eu começo a chorar muito. E ali, eu já estava decidida que eu ia lançar o livro, mas ali eu mando uma mensagem para Edson, no meio da rua, de madrugada. Oi, Edson, aqui é Carla Pita. Meu livro vai sair esse ano. Vamos marcar uma reunião depois do carnaval? Eu fico imaginando que ele deve ter recebido essa... Ele é carioca.
2: Sim.
0: E aí eu fico imaginando que ele deve ter recebido essa mensagem. Essa mulher de madrugada, no meio do carnaval. Carnaval como? Carnaval é um dos âmbitos de Exu. E provavelmente eu estava ali iluminada por essa energia de Exu.
1: Alguém te tocou.
0: E também e fui tocada pela música que eu amo. E pela lucidez e a voz de Lucas de Fiori, que emprega, que foi uma criança, Lucas de Fiori, o cantor do Olodum, foi uma criança na escola Olodum, é cria do samba reggae, é um pesquisador do samba reggae, e ele emprega a essas canções, especialmente a essa, a doçura que ela merece. E me tocou, e eu ali chorando, disse, vou mandar. E aí, pronto, depois do carnaval, nos encontramos, fizemos nossa primeira reunião, e surgem essas coisas belíssimas, que são essas ilustrações de Edson de Souza.
2: Pois é, então você tem que comprar, tem que adquirir para poder ver todas elas. Isso. É só mandar um alô aqui para ouvinte Valber Assis, que botou: estou muito ansioso pelo lançamento do livro de Mãe Carla. Muito sucesso nessa nova jornada.
0: Meu filho amado, Valber. Eu não tenho filho, eu não sou mãe biológica, mas dentro do meu terreiro eu sou mãe.
2: Sim.
0: Valber, te amo.
2: Recado dado do Valber, né,
1: bonitinho. Ah, gente, infelizmente vamos ter que nos despedir, né? Carla Pita, muito obrigada. Antes de tudo, só pra gente amarrar, reforça pra todo mundo de lançamento, o que é que o pessoal pode te achar pra saber do seu livro, do seu trabalho, de tudo seu.
0: Olha, sexta-feira, 24 de julho, eu completo 50 anos de idade, 50 anos de rugido da leoa, com o lançamento do Abraço da Víbora do Gabão, primeiro volume da trilogia Indoc, na Casa do Lodum, às 19 horas. E vocês podem adquirir o livro na página Trilogia Nindoc, no Instagram. Na página do Instagram, a Carla Pita, e na página da IRE, que é o selo editorial IRE Afropedagogia.
2: E esse é só o primeiro de três,
0: exatamente,
2: no total, né?
0: Mas exatamente. O próximo livro da trilogia virá em 2027.
2: Ah, já deixou a chamada aí também.
1: Já deixou o pessoal assim, com a pulguinha atrás da orelha.
2: É isso aí, Carla. Muito obrigada, viu? Você
0: agradeço.
2: É sempre muito bem-vinda.
1: Muito obrigada. E você que ouviu, achou massa, quer ouvir de novo, perdeu alguma parte, é só chegar lá no nosso site, Educador FM, ou pelo aplicativo Educador FM 107.5, disponível para Android e iOS, e você pode ver já essa entrevista.
2: Agora, 12:37, Salvador ganha uma programação especial voltada às infâncias negras. O Festival Júlio das Pretinhas começa hoje com muitas atividades culturais e educativas. Quem vai contar pra gente é Rafael Lopes.
3: O Bonde da Calu promove duas ações gratuitas neste mês de julho. A sétima edição do Festival Júlio das Pretinhas e o Circuito Brincante Infâncias Negras em Movimento. A idealizadora do projeto, a atriz Cássia Valle, explica a proposta das iniciativas.
4: Eu acho que é muito melhor a gente poder, desde muito cedo, trabalhar essas questões que são tão faladas nesse Júlio das Pretas sobre identidade, territorialização, amor próprio. A gente pode fazer isso com as nossas crianças desde muito cedo, não é? Então, nasceu o Festival Júlio das Pretinhas, essa provocação de que, bacana, somos adultas, já falamos, e as nossas crianças vão falar depois que crescem? E aí o festival está agora aí na sétima edição. O Bonde da Calu, para quem não sabe, é o grupo negro, está para o ano fazendo 10 anos, trabalhando com a temática de literatura preta, teatro, música, dança, técnicas circenses, para construir cada vez mais uma narrativa com propriedade para as nossas crianças.
3: A programação reúne oficinas, espetáculos, contação de histórias, literatura e outras atividades que buscam fortalecer a identidade das crianças negras por meio da arte e do brincar. Cássia destaca a importância dessa experiência.
4: Uma narrativa que venha de nós, da nossa própria história, para a gente não precisar importar nada, a não ser se for da África, que é a nossa célula mãe. A gente tem história bacana para contar e tem que se amar essa história que veio de lá e que a gente vai dando continuidade aqui.
3: O Festival Júlio das Pretinhas acontece desta segunda até sexta-feira. O Circuito Brincante será realizado na quarta e quinta-feira. Os locais, horários e detalhes da programação podem ser conferidos no Instagram, @calubrincante. Rafael Lopes para Educador FM.
1: Tá aí, 12:39, a gente segue trazendo informações para vocês no Multicultura. Prefeitura de Salvador lança hoje a segunda edição do Circuito Mulheres Negras em Movimento. O evento será às 5 da tarde no terraço da sede da Secretaria Municipal de Cultura e Turismo, no Comércio. E a ocasião também marca a assinatura de um termo de parceria com a Organização dos Estados Ibero-Americanos. O circuito será realizado até o dia 31 de julho e a programação gratuita inclui apresentações artísticas, rodas de conversa, oficinas, ações de empreendedorismo, saúde e bem-estar em diversos espaços da cidade.

A partir de amanhã, a TV Bahia exibe uma série de 4 shows do primeiro Festival das Artes do Cine Teatro 2 de Julho, com artistas baianos que celebram a cultura afro-brasileira e o protagonismo negro. A programação vai ao ar, sempre, né, ao ar aí, sempre às 9 da noite, e o primeiro episódio reúne trechos de todas as apresentações do festival. Depois, a série segue com shows de Maju, que você ouve, né, aí de BG, Gabi Ferruz, Grupo Pradarum e também Banda Afrocidade. A TVE pode ser assistida em todo o Brasil pelo canal 222 das novas parabólicas digitais. E é o som de Maju que o Multicultura faz uma pausa e voltamos já.

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1: Meio-dia e 43 minutos, segue para o Senado o projeto de lei que altera a contagem do prazo de prescrição para condenados foragidos. Pela proposta, aprovado pela Câmara dos Deputados, a contagem fica suspensa enquanto o condenado estiver foragido, evitando que o tempo de fuga contribua para a extinção da pena.
2: A Espanha é bicampeã da Copa do Mundo após vencer a Argentina por 1-0 na prorrogação neste domingo nos Estados Unidos. O gol do título foi marcado por Ferran Torres, que saiu do banco para decidir a final. Com resultados, os espanhóis repetem o título de 2010 e chegam fortalecidos para o Mundial de 2030, do qual serão anfitriões.
1: E a linha de ônibus 1103, Alto do Cruzeiro, Pernambués, Terminal Acesso Norte, passa a operar com itinerário alterado a partir de hoje por causa de obras em Pernambués. Durante a intervenção, os coletivos vão utilizar um trajeto alternativo. Passageiros com destino à Rua Tomás Gonzaga devem fazer integração na Praça Arthur Lago com as linhas 1103 ou 1137.
2: Salvador, região metropolitana e outros 35 municípios baianos estão sob alerta amarelo de chuva, com previsão de até 50 milímetros por dia. O aviso do Instituto Nacional de Meteorologia vale da madrugada de hoje até às 11h59 de amanhã. A previsão do IMET indica ainda que o tempo deve começar a melhorar na capital baiana ao longo da semana. Mas na quarta-feira, Salvador ainda deve registrar muitas nuvens e chuvas isoladas.
1: Meio-dia e 45 minutos, sintonizou aqui Educador FM. Você está ouvindo Multicultura. Então fique à vontade para participar. Mande mensagem de texto aqui para o nosso WhatsApp no 719-9731-7762. Faça como o nosso ouvinte Jaci Peter, que deixou boa tarde aqui dela. E estava com medo da gente tocar de novo a música que tocou hoje no Giro da Manhã, né, Davi?
2: Assustou, Jaci?
1: Já estava com medo de botar de novo a música da Argentina.
2: Mas ela estava cheia de conversa, mandando o povo falar baixo, mandando esse aqui.
1: Pois é, mas é isso mesmo, Jaci. A gente não vai botar, não, viu? A gente já abusou, já fizemos, né, a zoação já de manhã. Tá bom, já tá bom. Um beijo pra você, viu, Jaci? Obrigada aqui pela sintonia na Educadora. Você pode fazer como ela, fique à vontade no 719-9731-7762. E a gente segue com informações, porque a Fundação Cultural do Estado da Bahia lança o edital Amor pelo Pelô, o nome do edital, que vai investir 2 milhões de reais em projetos culturais para os Largos do Pelourinho em Salvador. Ao todo serão selecionadas 120 propostas nas áreas de música, dança, literatura, artes visuais e circo, com apresentações previstas entre outubro de 2026 a outubro de 2027. As inscrições gratuitas seguem até o dia 3 de agosto pelo site da Funceb. Então joga lá na Funceb que você encontra o edital.
2: Com 6 dias de duração e com a maioria da programação gratuita, Festival Internacional de Percussão é realizado aqui em Salvador. Preparei uma matéria super legal para contar para vocês sobre isso. Vamos ouvir agora. O 15º Festival Internacional de Percussão 2 de Julho acontece a partir desta segunda-feira e vai até este sábado. Com o objetivo de fortalecer a música percussiva da Bahia, o evento também reúne nomes da percussão no país e no mundo. Aqui em Sacramento, coordenador do festival explica que o evento começou em 2003 como conclusão de mestrado do professor Jorge Sacramento, o pai de Akin.
3: Ele foi coordenador por muitas edições. Em 2022, eu assumindo a cadeira de percussão da Escola de Música, também assumi a coordenação do festival junto a ele. É um festival, um dos maiores do mundo de percussão, né? É o maior da América Latina, mas é um festival, ao mesmo tempo que é um dos maiores, ele é muito afetivo, muito familiar. Ao longo das edições, o festival foi construindo parcerias e conexões no Brasil e no mundo. Conta com a participação de diversos estados do Brasil, mas também de outros países países, Alemanha, Estados Unidos, Equador, Colômbia, Guiné-Bissau, tenta contemplar os diversos gêneros que a percussão está inserida, pedagógico, né, que tem esse lugar de que os alunos da UFBA e os alunos de outros lugares possam vir ter essa conexão com outros artistas, outros mestres e mestras.
2: O evento, antes de tudo, é um encontro para celebrar a importância percussiva em diversas culturas, sobretudo a baiana.
3: Para discutir sobre isso, a gente fala sobre famílias de instrumentos. A gente, desde sempre, vê a percussão como o naipe de instrumentos que recebe menos, que é menos respeitado, que é a cozinha da banda que está lá atrás. Esse festival, ele traz uma outra perspectiva. O protagonista é a percussão, para a gente entender o quanto de possibilidade a percussão tem, né? O quanto de riqueza de sons, de timbres, de instrumentos, de culturas a percussão tem, né? Tendo em vista que a percussão foi a primeira família de instrumentos criada na história da humanidade. Embora isso seja bem dicotômico, né? Embora a percussão tenha sido a primeira na humanidade, a percussão ainda é a que é mais desrespeitada.
2: O 15º Festival Internacional de Percussão 2 de Julho acontece a partir desta segunda e vai até este sábado.
3: Coordenado por mim aqui em Sacramento, vice-coordenado por Ricardo Bovo e Bruno Azevedo e organizado por todo o núcleo de percussão da UFBA. Estaremos no Sesc Pelourinho, na Casa da Ponte e no Parque do Queimado. Nossa programação inteira está riquíssima, está lá no nosso Instagram, Festival 2 de Julho. Toda a programação pela manhã e pela tarde é gratuita e pela noite, ingressos na bilheteria do Sesc Pelourinho de R$10,20. A gente vai ter diversas atrações do Brasil inteiro, de outro país. Então não percam e a gente se vê lá.
2: Bruna Ferraz para Educador FM.

0: O projeto Mãos que Tocam, Pés que Sambam, da Caixa Cultural Salvador, promove oficinas gratuitas sobre a cultura do samba brasileiro. A iniciativa reúne aulas de como dançar o samba, tocar cavaquinho, violão e bandolim e de como fazer instrumentos musicais como o cavaquinho e violão. As inscrições devem ser feitas no site da Caixa Cultural Salvador e as turmas serão preenchidas por ordem de inscrição, sendo que 20% das vagas das oficinas são reservadas para moradores do Centro Histórico de Salvador. Então, se você quer, está afim de fazer, né, participar desse projeto Mãos que Tocam, Pés que Sambam, basta acessar o site da Caixa Cultural Salvador e se informar. O artista plástico apresenta uma exposição gratuita inspirada em Carl Jung no Rio Vermelho. Confira com Tiago Virgílio.
1: A exposição Os Círculos da Vida, do artista plástico Carlos Jacobina, reúne 30 obras produzidas desde 2014, com o subtítulo Registros Terapêuticos Inspirados em Carl Jung. O artista, que atua há mais de 20 anos como servidor do Judiciário Federal, manteve os desenhos guardados por mais de uma década antes de revelá-las ao público. E, segundo ele, essas criações nasceram de processos de elaboração pessoal.
2: Os Círculos da Vida, produzidas por mim durante um processo terapêutico. O próprio subtítulo da exposição diz Registros Terapêuticos Inspirados em Carl Jung. Durante meu processo terapêutico, eu fui orientado pela terapeuta, que é junguiana, a pintura através de círculos, que eu pudesse fazer registros do que eu desejasse, do que eu achasse ideal para mim, no meu imaginário, no meu inconsciente, através de círculos. E daí essa junção de desenhos, de pinturas, de 2014 para cá, eu vi que eu tinha uma certa quantidade e resolvi fazer a exposição. O que eu tento transmitir para o público é que, como a arte é uma conexão do ser humano consigo mesmo, eu queria que as pessoas se identificassem com o que elas acham que constam ali.
1: As obras em exposição transitam por técnicas como pastel, lápis de cera e acrílica sobre tela, em composições marcadas por círculos, cores intensas e imagens simbólicas. A mostra tem curadoria de Tati Sampaio e os trabalhos que ganharam autonomia como produção artística passaram pela avaliação do público pela primeira vez no ano passado. Para Carlos Jacobina, as obras ganham um significado especial nessa nova construção da exposição.
2: Eu fiz a minha primeira exposição aqui no meu trabalho e eu tinha essas obras guardadas, eram umas 30 obras e eu resolvi expor todas. Eu resolvi repetir essas nessa segunda exposição com acréscimo de mais 3, que foi uma que eu fiz experiência lá no Capão, eu fui numa imersão e são as obras principais da minha exposição nesta segunda, chamada Almas do Capão. Em resumo, acho que eu poderia dizer que a minha exposição é a minha vontade de me conectar com o mundo, com as pessoas. E quando a gente está conectado com tudo isso, a gente está fazendo uma conexão com nós mesmos, com a nossa parte principal, com a nossa individualidade e com Deus, porque Deus está dentro da gente, né? Essa é a conexão maior.
1: A montagem Os Círculos da Vida segue em exposição até o dia 16 de agosto, com visitação gratuita, sempre de quinta-feira a domingo, das 11 da manhã às 4 da tarde, numa sala comedidiana, no Rio Vermelho, em Salvador. Tiago Virgílio para Educador FM.
0: Valeu, Tiago. E olha, gente, o espetáculo Giramundo, com o ator Jackson Costa, marca o lançamento do projeto Entre Linhas, do SESI Bahia, nesta terça-feira, né, amanhã. O evento acontece às 14h, no Teatro SESI Rio Vermelho, aqui em Salvador. A iniciativa vai implantar espaços de leitura em indústrias baianas e promover ações como rodas de leitura, mediação literária e também feiras de troca de livros, com o objetivo de estimular, né, o hábito da leitura entre trabalhadores do setor industrial.
3: Agora é 12h54, 10 novos talentos baianos estreiam na literatura com o lançamento de um livro de contos negros, neste sábado, em Salvador. A organização da obra é do escritor Josevaldo Santiago. Detalhes com Rafael Lopes.
4: O livro Ao Som do Sinal, Novos Contos Negros, textos produzidos por participantes do projeto Criativa Talentos Literários. A ideia do escritor e arte educador Josevaldo Santiago surgiu da experiência em sala de aula e da percepção de que muitos jovens escrevem bem, mas não tinham oportunidade de publicar.
5: Nas minhas atividades como professor, como arte educador, como poeta, eu sempre fiz oficinas de escrita criativa e percebi que os estudantes têm um potencial incrível para as literaturas. Então, a partir daí, eu comecei a pensar em um projeto que pudesse ter uma formação um pouco mais consistente e completa com esses estudantes para publicá-los.
4: Ao longo da formação, os participantes passaram por oficinas de escrita criativa, acompanhamento editorial e tutoriais com escritores convidados. Ao todo, 10 novos autores chegam ao mercado literário, sendo 9 mulheres negras.
5: Nós passamos por 3 escolas, em cada escola nós fizemos 3 oficinas, acompanhamentos exaustivos de produção, de reescrita, porque a escrita, ela precisa ser apurada, é um trabalho mesmo, né? Então, foi assim que aconteceu até a formatação da ideia do livro, que faz uma conexão entre a realidade de hoje, mas também pensando leis educacionais desde o Brasil colonial até agora.
4: Quais são as temáticas que geralmente são desenvolvidas nessas histórias?
5: São diversas temáticas. A gente perpassa para o afeto, porque acho que isso é importante, trabalhar a questão dos afetos nesses jovens, nas escolas públicas, nas periferias como um todo. A gente passa pela temática também das questões digitais e virtuais. Passamos pelas questões de racismo, de identidade, de violência urbana. Então, diversas temáticas que atravessam a vida desses jovens e que também são importantes para as famílias, nós abordamos nesse livro.
4: Além da publicação do livro, o projeto busca ampliar o acesso à literatura e fortalecer novas vozes de produção literária baiana, criando oportunidades para que esses autores sigam desenvolvendo as carreiras.
5: Cada vez mais a gente precisa pensar nos próximos escritores, nas próximas escritoras, quem serão esses expoentes. Ao longo do processo, eu fiquei muito pensando quem deu oportunidade a Machado de Assis, a Conceição Evaristo, a Lívia Natália, José Carlos Limeira, né? Tantas referências de literatura quando eles eram jovens. Então, como eu não tive isso, eu procurei, ao longo da minha carreira profissional e artística, construir um caminho que eu pudesse ofertar isso. Então, um legado é pensar que essa juventude tem muito a dizer, e a dizer de forma criativa e artística.
4: O livro Ao Som do Sinal, Novos Contos Negros, será lançado neste sábado, às 9h na Biblioteca Central do Estado da Bahia, em Salvador. Rafael Lopes, para Educador FM.
0: E mandar um alô aqui para nossa ouvinte Lenilda, no finalzinho do programa, mas apareceu, né, Lenilda? Deixa aqui boa tarde, meninas multicultura e todos em audiência. Boa tarde, um beijo para você, viu? Agora, 12h58, Multicultura vai chegando ao fim.
6: É, nessa. Isso. Rápido, né?
0: Rápido.
6: Pois é.

0: Você sabia que a banda Candice e os Imorais foi criada para participar do 7º Festival de Música Educador FM? Pois bem, gente, o grupo estreou no concurso e ainda faturou o prêmio de melhor música com letra com a gravação de Revele-me, né? Estas e as outras curiosidades dessa edição, que foi realizada em 2009, você confere no especial das 6 de hoje, que é apresentado pelo cantor e compositor baiano Carlinhos Cor das Águas.
1: Ele integrou a comissão julgadora ao lado de Tom Tavares, Rai Gouveia, Borega, Melo e Lula Carvalho, ajudando a selecionar as 5 vencedoras dentre as 1.084 gravações concorrentes. Essa edição foi a primeira a bater o recorde de inscrições na história do Festival de Música Educador FM. A produção é de Juliana Dias.
0: E é o som do especial das 6 de hoje que a gente se despede de vocês, queridos ouvintes. Muito obrigada a todos aqui pela companhia, né? A semana só tá começando, né, Bruna? Ainda é segunda-feira, temos uma semana ainda pela frente aí com todos vocês. Queria agradecer Davi Cerqueira e Jackson Alves, né, que fizeram juntos aí a operação do áudio. E também a Bruna Ferraz pela parceria aqui no Multicultura. Valeu, Bruna, até amanhã.
1: Valeu, Liz, e até amanhã. Obrigada também pra você, viu, que ouviu a gente. Obrigada a Kailane Rodrigues, que fez a produção de estúdio. E amanhã a gente está de volta. O Multicultura começa a partir de 12:30 e você segue aqui na companhia da gente, de Moacir Mota.

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6: Bom, ótima tarde para você, seja sempre muito bem-vindo, bem-vinda a 107.5. Eu sou o Moacir Mota, apresento para você a partir de agora o programa Toca Aí, programa que você faz através do nosso WhatsApp, que é o 999-64-1908. Mensagem de áudio com seu nome, qual bairro e cidade que você fala. E se você quiser, fique à vontade, pode dedicar para alguém. O Toca Aí, ele vai ao ar de segunda a sexta, à 1 da tarde, aqui na sua educadora, e tem reprise aos sábados e domingos, às 6h30 da manhã.
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6: Primeiro pedido da tarde, Zé Ramalho, um índio de Caetano Veloso, e o nosso ouvinte, o Newton Leone. Newton, tudo bom? Boa tarde. Newton mora em Aratuípe, pediu, e vai ouvir Zé Ramalho, um índio.

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Bairro do Arenoso, Joselito Almeida de Aguiar. Sou fã da Educadora. Quero curtir aí música de Gilberto Gil. E aí, todas que vêm pra mim é boa. Uma boa tarde.

0: Vamos?
1: Vamos fazer oferecer para o João Gilberto. Joãozinho tá lá
0: no Rio. Ah, tá no Rio agora.
1: É?
0: Tá no Rio agora, é? Sim. Com muita saudade, né?
1: Muita saudade. Olha, João, essa é tua, hein?

0: Programa Tocaí atendendo o pedido do nosso ouvinte morador do Cajazeiras, o Edvaldo Lourenço. Edvaldo, tudo bom? Boa tarde. Toquinho e Vinícius de Moraes, Chega de Saudade. Teve também um pedido que veio de Feira de Santana, Rafaela, Bete Carvalho, Flor de Lis. E Joselito, Joselito, tudo bom com você? Gilberto Gil, a novidade. Esse é o programa Tocaí, que vai ao ar de segunda a sexta, 1 da tarde. Seu pedido chega pelo 99964-1908. A gente continua atendendo o pedido agora. O Raul Seixas vai tocar Tu És o MDC da Minha Vida. É o pedido do Antônio Batista. Antônio, tudo bom? Que mora no Cabola. Vamos ouvir, Raul.
1: Eu dedico essa música à primeira garota que está sentada ali na fila.

Bom dia. Dedicando à equipe Tocaí e todos os nossos amigos, quero ouvir Canção da América, Beto Santos de Brotas.

Lenilda, de Cajazeiras. Quero ouvir no Toca Aí, Chico Buarque de Holanda cantando para todos. Ofereço a Seu Hermes, de Cruz das Almas, da Casa de Cultura de Cruz das Almas.

amor a todos da Educadora FM e Dia dos Amigos. Toca aí The Fever, Mar de Rosa, Luzia de Salvador, Bahia. Boa tarde.

0: E fechando o Toca Aí de hoje, pedido da Luzia, The Fever is Madi Rosa. Luzia, boa tarde. Teve também Lenilda. Lenilda, tudo bom? Chico Buarque para todos. E o Beto Santos pediu Milton Nascimento, Canção da América. A gente atendeu para ele. Olha, Toca Aí, volta amanhã, a 13h, seu pedido pelo 999-64-1908. Mensagem de áudio com seu nome, com a bairro e cidade que você fala, tá bom? Agora 1h35, continue ligado na Educadora, vem aí a Sonosfera com muita música bacana pra você.
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7: Para você uma ótima tarde, 1:38, a gente abre a Sonosfera no encontro de Caetano Veloso, Maria Bethânia, Gilberto Gil, Purificar o Subaé, de Caetano.

Na tarde da educadora Lued Luna, Banho de Folhas, de Lued e Emily Lapa. Teve a banda Fogo Pagou, Eu Me Azedei, de Carmino e Moreno Veloso, Um Passo à Frente, de Moreno Veloso. Olha, quinta-feira, dia 23 de julho, a cantora e compositora Ângela Veloso se apresenta no projeto Quinta Brasileira, levando música popular ao centro da cidade. O show da Ângela acontece no Velho Espanha, nos Barris, às 19h. 8 minutos para as 14h, Sonora Maralina Uche, de Fernando Gabriel e Matias Zerman.

0: Essa banda baiana System de Marcelo Monteiro e Russo Passapulso, a canção Chapéu Panamá. Teve Sonora Maralina, o Tchê de Fernando Gabriel e Matias Traut.
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1: Muito bom saber que você sintoniza a Educadora nesta tarde de segunda-feira, um bom início de semana, pontualmente 2 horas. Mariana, a idade não do cordel, você endoideceu meu coração.

Essa cantora Josiara tá na mulher de Alain Tavares e Carlinhos Brown. Dani Vi, tá tudo bem, Diego de Carvalho e Juliana Holanda. E Juliana Linhares, Bombinha de Carlos Pozeda, 2:14. Farol da Barra, Caetano Veloso e Galvão, Novos Baianos.

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Essa cantora Gina França dela e Lucas Cirilo, Breu, você ouviu também na Ser Mãe. Foi a canção que a gente ouviu com a baixista, cantora e compositora Riane, uma das faixas autorais da artista baiana que faz parte do EP Nascente. 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Agora uma ótima tarde, 2:44, Becker, Loser, de Beck.

Educadora Lenine dele Lula Queiroga, Rede Cascadura Colombo de Fábio Cascadura. E teve Júpiter Maçã, a Marchinha Psicótica de Dr. Salpe, de Júpiter Maçã.

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3: Agora 3:01, Sonosfera de volta com Caetano Veloso, Pecado Original, composição de Caetano.

Gosto muito do Elvis, gosto muito do Michael. Mas vamos falar de Luiz Gonzaga, vamos cantar Mestre Pará. Julia de lá, Lia de cá, vamos botar os pés na água. Gente, vamos combinar? A Beyoncé é maravilhosa. Mas vamos...

Na educadora Luísa e os alquimistas, se prepare de Luísa Guedes e Walter Nazário. Tecnoplanta, cansei de Tecnoplanta. E Ana, daqui, de Samuel da Silva e Ana. Olha, quinta-feira, dia 23 de julho, cantor e compositor Ian Paiva apresenta o show Ian em Risco, um mergulho no universo musical do artista. O show do Ian acontece na Casa Preta Espaços de Cultura, que fica no 2 de julho, às 8 da noite. Ian Paiva na Casa Preta Espaço de Cultura, no 2 de julho. 3h15, Raça, Fafá de Belém, de Milton Nascimento.

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cantora Gênia França, Miragem de Gênia França, Neila Cadi, Apetite de Neila e Monique Nascimento. Olha, artes, conhecimento, educação, tudo isso e muito mais você confere no Multicultura, de segunda a sexta, ao meio-dia, aqui na Educadora, em nosso aplicativo e também no site educadorafm.ba.gov.br. 15 minutos para as 4 horas, Vasco Ribeiro e os Clandestinos, Vida de Cão, de Vasco.

0: Educadores Titãs, Sonífera Ilha de Branco Melo, Marcelo Fromm e Tony Bellotto. A banda Meus Amigos Estão Velhos, na canção Nunca Me Lembro dos Meus Amigos Estão Velhos. E Vado Melhor, de Vado e Adriano Seri. Eu sou o Moacir Mota, eu volto amanhã às 9:30 da manhã. Obrigado por sua audiência, um bom final de tarde. Daqui a pouquinho tem a boa comunicação de Luciana Lucena e a gente se bate amanhã de manhã. Tchau, tchau.
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1: Boa tarde, muito boa tarde para você que sintoniza comigo, 107.5 Educador FM. Eu sou Luciana Lucena e a gente vai seguir agora até às 7 da noite com a Sonosfera. Muita música boa, muito programa massa, o especial das 6, hoje mais tarde. Enfim, a educadora está sempre sintonizada em você. Então vamos seguindo com Marco Ribas, Zamba Bem, de Marco Ribas.

Marilda Santana cantou Toda Menina Baiana, de Gilberto Gil. E também Ana Paula Albuquerque cantou Ogundê. Paula Lima com Quero Ver Você no Baile, de Seu Jorge, Gabriel Moura. Agora são 4 horas, 14 minutos. E você que curte a nossa programação, faça parte, participe pedindo música. É o Toca Aí, no nosso WhatsApp 71999641908. Você diz seu nome, de onde você está falando e pede música, dedica para alguém e faz o programa com a gente. O Toca Aí vai ao ar de segunda a sexta-feira, 1 da tarde, com reprise no final de semana, e a gente espera a sua mensagem. Vamos seguindo então, 4 horas e 15 minutos, com Virgínia Rodrigues. Ela canta Elegibô, de Rei Zulu e Itamar Tropicália.

Aqui na Sonosfera você curtiu comigo Ska Cubano, Django. Também teve Nzinga cantando Panteras Negras de Aline Santana e de Pernambuco, Mônica Feijó cantou Samba Não Demora, uma composição autoral. E agora são 4 horas 29 minutos e no especial das 6 de hoje a gente vai conferir a série Festival Educadora, que dá destaque às músicas vencedoras da 7ª edição do concurso, realizada em 2009. Eu sei que você não vai perder, é só seguir sintonizando com a gente 107.5 ou pelo nosso site ou pelo nosso aplicativo que você baixa muito rapidinho aí, Educadora FM 107.5.

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2: Confira a hora com a gente, 4h32. E você, seguindo essa tarde chuvosa, é meio sol, meio chuva, esse tempo tá assim, mas é tempo bom de ouvir música boa aqui na Sonosfera, na sua Educadora FM 107.5. Por isso a gente segue com a Sonosfera, que traz Alexia Bom Tempo, com a participação de Otto. A música é Mal Acostumada, de Ray Araújo e Meg Evans.

Você curtiu comigo Céu, Minhas Bics de Céu. Teve também Riane cantando autoral Saltos de Saudade. E você que curte arte, cultura, educação, informação, não fique de fora, não deixe de curtir o Multicultura que vai ao ar de segunda a sexta ao meio-dia. É aqui na sua Educadora FM 107.5. Agora, 4 horas 43 minutos, a gente vai seguindo com Mariana Mitty, Borracheira, de Mariana Mitty, Flor Irirarbi.

Uma grande realização parece necessariamente insuficiente, mas seu efeito será infinito. Uma grande retidão deve parecer tortuosa. Um grande talento deve parecer uma tolice. A grande eloquência parece muda. O movimento elimina o frio. A quietude supera o calor. Pureza e quietude são

Você curtiu comigo Chico César com Nem Um Dia de Djavan e Majur com Vim Te Ver de Marilton Júnior. Arnaldo Antunes e Ana Frango Elétrico juntos cantando Pra Não Falar Mal de Arnaldo Antunes.

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1: 5:02, vamos seguindo essa tarde de segunda-feira, finzinho de tarde, mas curtindo música boa aqui na Sonosfera comigo. Vamos agora com Luci Alves e Alceu Valença cantando Tropicana, de Vicente Barreto e Alceu.

Essa foi Tulipa Ruiz, cantando Físico de Tulipa e Gustavo Ruiz. Bagum, com a participação de Jorge Bagum, cantaram pra gente Triunfo, da dupla Bagum e Jorge Dubman. Também Formiga Dub com Prog Baião, que você curtiu agora com a gente aqui na sua Sonosfera Educadora FM. E vamos para a dica musical para você que acompanha a nossa programação. Tem dica musical para você também. No dia 23 de julho, quinta-feira, tem Ângela Veloso, que se apresenta no projeto Quinta Brasileira, levando música popular ao centro de Salvador. Acontece no Velho Espanha, nos Barris, às 19h. Anote aí, vá conferir. Agora a gente segue às 5h18 com Vitrolab cantando Odara, música de Caetano Veloso.

0: Você curtiu Cumbia Queers com Cantineira de Cumbia Queers? Também teve Julinha com a autoral Sai do Sereno e Dunas do Barato com Giro no Recife de Juvenil Silva e Josemar Barbosa.
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1: Agora 5 horas 35 minutos e a Sonosfera agora traz Caetano Veloso e Gilberto Gil juntos cantando Cada Macaco no Seu Galho, música de Riachão.

Essa foi Larissa Luz cantando Dança Livre, de Larissa e Nino Bezerra. Também teve Xé Dendê com Cidadão, de Ramon Santos, e Negruve cantou Aixu Aspartame, de Negruve. E agora vamos para mais dica musical para você. Ian Paiva canta na quinta-feira, dia 23 de julho, apresentando o show Ian em Risco, um mergulho no universo musical do artista. O show acontece na Casa Preta, Espaço de Cultura, 2 de julho, às 8 da noite. Anote aí, vá conferir. Vamos seguindo então às 5h48, finzinho de tarde, ouvindo Claridad com Oli Mignoli. A música é Sublimar, de Clara Mignoli e Diego Mignoli.

Esse foi o som de Afrocidade cantando com Lued Luna, Lua Branca, música de MC Do e Eric Mazzoni. Teve ainda o quadro com Russo Passapusso cantando Meu Game, também com eles Paulo Cedrais. E ainda Duda Beat e Trevo, com Nem Um Pouquinho de Duda Beat e Lux Ferreira. A gente vai no intervalo bem rapidinho, eu já volto.

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1: Agora são 6:06, iníciozinho de noite, você curtindo música boa aqui na Sonosfera. Vamos seguindo com MPB 4, Cravo Canela, música de Milton Nascimento e Ronaldo Bastos.

Essa foi Anelisa Assunção com Inconcluso. A música é de Anelisa Assunção e teve também Neila Kadi com Bate Folha de Neila e Salomão Soares com Vanessa Moreno cantando Ya Tratar de Tânia Maria. E você está curtindo a Sonosfera, músicas sempre especiais, uma programação sempre pronta para você. E agora vamos para a dica musical. Dia 25 de julho tem Nego Frisa, que se apresenta com o show Resistência do Passado. Acontece na Culinária Intuitiva, em Vitória da Conquista, às 8 da noite. Vamos seguindo então às 6h19 com Giovanni Cidreira, com a música Baticum, de Ederaldo Gentil.

0: Você curtiu Meridian Brothers com Donde Estás Maria, de Elbles Álvares, e ainda Baco com Oriente, de Fábio Cascadura e Graco. E Nação Zumbi cantou Olimpo. Agora 6:32. Eu sou Luciana Lucena, deixo um beijo para você. Até amanhã. A gente se vê às 16:00. Fique com o especial das 6 depois do nosso intervalo.
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está no ar o especial das 6, apresentando a série Festival Educadora. Eu sou Carlinhos Cor das Águas, cantor e compositor baiano. Fui convidado para apresentar as vencedoras da 7ª edição do festival. Vamos começar recordando o Festival da Educadora 2009. Naquele ano participei também da comissão julgadora. Vamos começar ouvindo a canção Sombra, de Tiago Ribeiro. Esta canção foi premiada com o melhor arranjo. Preste atenção no inventivo arranjo de vozes, nas guitarras que produzem um ambiente sonoro que evoca introspecção e um clima no ar. Vamos ouvir.

A edição de 2009 contou com um número recorde de inscritos, 1.084. Eu fiz parte naquela ocasião da comissão avaliadora, junto com outros compositores, amigos queridos, maestro e compositor Tom Tavares, Rai Gouveia, compositor e cantor fantástico, Borega Melo, jornalista, compositor, músico, integrante do grupo Matita Perê, Lula Carvalho, grande compositor também, autor de Viver a Minha Vida é o Ouro, que ouro é minha vida, que ouro é minha vida, que ouro. Agora vamos ouvir Suzana Belo, a melhor intérprete vocal daquela edição, com a canção Iuna, uma interpretação precisa, concentrada e um rico acompanhamento ao piano. É uma música de Reinaldo Sepúlveda. Vamos lá.

Eu sou Carlinhos Cor das Águas e hoje estou apresentando as vencedoras da 7ª edição do Festival da Educadora FM, edição de 2009. Esse festival se consolidou como uma referência importante para o ambiente da criação musical na Bahia. Aliás, o Brasil tem uma tradição boa de festivais de música, revelando autores e compositores importantes. Ali, nos festivais foram revelados Caetano, Gilberto Gil, uma geração fantástica, Chico Buarque, Edu Lobo, Tom Zé, uma geração muito boa e até hoje muito ativa da música brasileira. E esse Festival da Educadora acrescenta uma outra dimensão, que é o fato dessas músicas entrarem na programação da Rádio Educadora e ter uma interação com os ouvintes. Agora vamos ouvir a Sinfonia Primeira de Pagode do compositor, instrumentista, maestro Hugo San, que recebeu o prêmio de melhor instrumental. Bom, preste atenção a essa criação, que é uma criação bastante original, sofisticada, partindo dos elementos da rítmica swingada do pagode baiano e lembra, na verdade, alguma coisa do maestro Moacir Santos na riqueza dos naipes, nos arranjos para metais e na interpretação do trombone, que o Hugo é trombonista também, é uma homenagem, imagino também que ele deve ser admirador de Raul de Souza. Vamos ouvir, presta atenção.

No Festival da Educadora, um momento também muito importante é a cerimônia, o show de premiação. Na edição que hoje lembramos, foram homenageados os geniais criadores do trio elétrico, os eternos Dodô e Osmar. A homenagem foi comandada pelos irmãos Macedo, Armandinho, Haroldo e por uma banda formada pelo Retro Foguetes e Baiana System. Foi um acontecimento. Imagina só. Bom, encerrando, vamos ouvir a vencedora de melhor música com letra, a canção Revele-me, de Candice e Guilherme Carvalho. É uma canção doce, jovial, com uma estrutura leve, uma letra insinuante e uma melodia sedutora. A banda Candice e os Imorais, que interpretou a canção, foi formada naquele momento para participar do festival. E com o prêmio resultante, eles realizaram o primeiro CD com outras canções da banda. Depois de Revele-me, nós vamos ouvir o bandolim premiado como melhor interpretação instrumental, o bandolim alegre e bem-humorado de Júnior Figueiredo, o santamarense Júnior Figueiredo, no melhor estilo do bandolim brasileiro. Olha só o título, Fazendo Fuzuê. Vamos ouvir esse fuzuê.

0: Bom, minha gente, hoje foi bom, mas vamos chegando ao final. Aqui é Carlinhos Cor das Águas, agradeço o convite da Rádio Educadora e a companhia dos ouvintes do Especial das Seis, apresentando a 7ª edição do Festival da Educadora. Tchau, beijos para todos.
1: Contando com a produção de Juliana Dias, o Especial das Seis de hoje, com a série Festival Educadora, está terminando. A próxima edição vai destacar as músicas vencedoras do 8º Festival, realizado em 2010. Comente, curta e siga a Educador FM nas redes sociais para ficar por dentro das atrações do programa. Aproveite para acessar o site educadorfm.ba.gov.br e baixe também o nosso aplicativo, que é compatível com os sistemas iOS e Android. Eu sou Leto Vieira, obrigado pela companhia e até o nosso próximo encontro.

0: de noticiar os fatos que ajudam a construir um novo país. Direto dos estúdios da Empresa Brasil de Comunicação, em Brasília, vem aí a Voz do Brasil.
1: Em Brasília, 19 horas.
0: Está no ar a Voz do Brasil. As notícias do governo federal que movimentaram o país no dia de hoje.
2: Olá, uma boa noite.
1: Boa noite para você que nos acompanha em todo o país.
2: Segunda-feira, 20 de julho de 2026.
1: Vamos aos destaques da Voz do Brasil.
2: Agora é lei. Brasil conta com a estratégia nacional do Complexo Econômico Industrial da Saúde.
1: A legislação estabelece diretrizes para a pesquisa, o desenvolvimento e a produção de medicamentos, vacinas e outras tecnologias para o SUS. Márcia Fernandes.
3: A lei prevê medidas para incentivar a produção nacional de insumos e fortalecer cadeias produtivas internas, com o objetivo de ampliar a capacidade nacional de resposta em situações de crise.
2: E ainda, cuidotecas, universidades públicas estaduais podem instalar espaço.
1: Edital apoia a implantação da estrutura responsável por abrigar a criança enquanto a mãe frequenta as aulas. Luana Karen.
4: O edital vai oferecer 9 milhões e 200 mil reais para que as universidades estaduais possam contratar profissionais, comprar material pedagógico e oferecer alimentação às crianças.
2: Tecnologia para ajudar no combate à violência contra a mulher.
1: Uma inteligência artificial auxilia quem procura o Ligue 180.
2: Quer saber mais sobre o assunto? Hoje nós conversamos com a Secretária Nacional de Enfrentamento à Violência contra Mulheres, Estela Bezerra.
1: Ela fala também sobre a importância do apoio para quebrar o ciclo de maus-tratos.
5: Ninguém consegue fazer uma ruptura sozinha, então o primeiro movimento é uma mulher procurar alguém de sua confiança, o segundo movimento é procurar um serviço especializado.
2: Hoje, na apresentação da Voz do Brasil, Mariana Juman e Nazi Brum.
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2: O Brasil tem agora uma lei que regulamenta a produção de vacinas, medicamentos e insumos de saúde, voltada ao atendimento do SUS.
1: A medida consolida como política permanente instrumentos voltados ao fortalecimento da capacidade nacional de desenvolvimento, produção e inovação em tecnologias estratégicas para o SUS.
3: A lei cria a Estratégia Nacional do Complexo Econômico Industrial da Saúde. A legislação estabelece regras para o país produzir tecnologia própria no setor. Na prática, o texto define critérios para a produção em solo brasileiro de medicamentos, vacinas, equipamentos de diagnóstico e ingredientes farmacêuticos que abastecem o Sistema Único de Saúde. O ministro da Saúde, Alexandre Padilha, disse que a estratégia quer fortalecer laboratórios públicos e ampliar o acesso da população a tecnologias estratégicas de saúde.
6: É preparar o Brasil cada vez mais para respostas em emergência em saúde, dar uma previsibilidade importante para as empresas privadas investirem, dar uma outra dimensão para o que é o setor da saúde. Tanto naquilo que é os compromissos de garantir o atendimento à nossa população, quanto da saúde enquanto setor econômico.
3: A lei prevê medidas para incentivar a produção nacional de insumos e fortalecer cadeias produtivas internas, com o objetivo de ampliar a capacidade nacional de resposta em situações de crise, como destacou o ministro do Desenvolvimento, Indústria, Comércio e Serviços, Márcio Elias.
7: A pandemia mostrou isso para o mundo, a indesejável dependência de um continente ou de alguns países do fornecimento do que é essencial na área da saúde. Acho que a sanção do nosso PL 2583 hoje retoma essa tradição do país, do Brasil, na vanguarda do desenvolvimento do Complexo Econômico Industrial da Saúde.
3: A estratégia também prevê mecanismos para a transferência de tecnologia entre instituições privadas e laboratórios públicos. Entre os projetos previstos estão o desenvolvimento de insulina glargina com produção integral no Brasil e de uma vacina contra o vírus sincicial respiratório associado a casos de bronquiolite. Reportagem Márcia Fernandes.
2: Empresas de revenda de ingressos devem ser transparentes com o consumidor sobre o seu papel.
1: Caso isso não aconteça, elas podem ser alvo de medidas cautelares, entre outras determinações.
2: É o que vamos ouvir agora na reportagem de Gabriela Noronha.
8: Quando você vai comprar um ingresso para um show ou teatro, por exemplo, pode acabar recorrendo a páginas na internet que fazem a revenda desses tickets. Mas essas plataformas precisam respeitar os direitos do consumidor. Se isso não ocorrer, ficam sujeitas a medidas cautelares do governo. É o caso de uma empresa que começou a ser investigada nesta segunda-feira por falta de transparência e insuficiência de informações essenciais ao consumidor, como detalhou Ricardo Morishita, secretário nacional do consumidor.
9: Muita gente acaba contratando, mas não sabe que se trata de um mercado secundário. E claro, tudo isso leva a uma potencial indução do consumidor ao erro, a acreditar que está adquirindo o ingresso pelo canal oficial. Acho que isso é ruim para todos. É importante que o consumidor saiba, não seja enganado, não possa ser induzido a erro, garantir a informação e depois a própria boa-fé.
8: Como medida cautelar, a Senacom determinou que a plataforma passe a indicar de forma clara e destacada ao longo de todo o processo da venda que não constitui um canal oficial de venda dos eventos, que os ingressos são ofertados por terceiros e que podem ser vendidos por preços superiores aos dos canais oficiais. Em caso de não cumprimento da medida, a empresa poderá ser multada em R$100 mil por dia. Vitor Oliveira Fernandes, secretário nacional de Direitos Digitais, mencionou outras possíveis fraudes que fazem parte da investigação.
10: Uma outra preocupação que também surge nesses monitoramentos de mercado é o uso cada vez maior de robôs que funcionam verdadeiramente como cambistas digitais. Robôs que conseguem adicionar ingressos ao carrinho em milissegundos, que conseguem ocupar posições melhores nas filas dos ingressos e que conseguem até fazer o check-out automatizado em um tempo bastante rápido, de modo que o consumidor se torna dependente desse mercado secundário.
8: Lembrando que há PROCONs em todos os estados do país para a proteção e defesa dos direitos do consumidor. Além disso, é possível utilizar a plataforma consumidor.gov.br para registrar denúncias e reclamações. Reportagem Gabriela Noronha.
1: E durante a Copa do Mundo da FIFA 2026, o Ministério da Justiça e Segurança Pública participou da Operação Cartão Vermelho, realizada simultaneamente em 9 países.
2: A ação foi coordenada pelo Departamento de Justiça e pela Agência de Investigações de Segurança Interna dos Estados Unidos para combater a pirataria digital e física.
1: No Brasil, a atuação com foco no ambiente digital resultou no bloqueio de 309 domínios e 109 endereços de IP utilizados na transmissão ilegal de sinais de TV e streaming.
2: A operação teve como objetivo combater redes criminosas envolvidas que lucram ilegalmente com a venda de produtos físicos piratas, como camisetas de seleções, álbuns de figurinhas e artigos esportivos falsificados, e também com a retransmissão digital não autorizada dos jogos do Mundial.
1: O pagamento do Bolsa Família começou hoje aos beneficiários do programa.
2: Em cidades onde foi decretada a situação de emergência ou calamidade pública pelo governo federal, o recurso foi unificado.
11: Começou nesta segunda-feira, dia 20, o pagamento do Bolsa Família referente ao mês de julho. Os depósitos seguem um calendário escalonado, conforme último dígito do número de identificação social, o NIS. Neste mês, o benefício tem valor médio de R$679,19. Para receber o auxílio, é preciso atender aos critérios do programa, manter o cadastro único atualizado e cumprir as exigências nas áreas de saúde e educação, como frequência escolar, vacinação em dia e acompanhamento pré-natal, quando necessário. Os beneficiários podem movimentar o dinheiro de forma digital pelo aplicativo Caixa Tem, utilizados na função débito com cartão do programa ou sacados em terminais de autoatendimento da Caixa, casas lotéricas e correspondentes Caixa Aqui. Já as famílias que vivem em municípios com situação de emergência ou calamidade pública reconhecida pelo governo federal recebem um benefício nesta segunda-feira sem seguir o calendário do NIS. A medida beneficia moradores de cidades do Amazonas, Roraima, Paraná, Sergipe, Paraíba e Rio Grande do Norte, afetadas por eventos como estiagem e enchentes. Thaísa Vitória para a Voz do Brasil.
1: E estão abertas as inscrições inscrições para o Prêmio Brasil que Alimenta, até o dia 31 de julho.
2: A iniciativa vai reconhecer 40 ações desenvolvidas por organizações da sociedade civil para o combate à fome.
1: Podem participar organizações que estejam em funcionamento há pelo menos 3 anos e mantenham iniciativas em andamento.
2: O valor total da premiação é de R$ 700 mil, distribuídos entre as 20 melhores iniciativas.
1: O edital com as informações está disponível em gov.br/mds.
2: As mulheres têm agora um novo aliado na luta contra a violência, um chatbot do Ligue 180.
1: É um robô atendente que vai trazer prontamente informações sobre os direitos das mulheres, legislação e serviços da rede de atendimento.
2: A ferramenta de inteligência artificial vai fazer uma curadoria diária da base de informações utilizadas pelas atendentes da Central de Atendimento à Mulher.
1: Mas o atendimento humanizado, em que as vítimas podem conversar diretamente com uma pessoa, vai seguir. E nós conversamos sobre isso com a secretária nacional de enfrentamento à violência contra as mulheres, Estela Bezerra. Acompanhe. Secretária Estela, bem-vinda à Voz do Brasil. Vamos começar falando desse novo chatbot do Ligue 180. Como é que ele funciona? O que que ele oferece de novo para as mulheres?
12: Olha, o chatbot, primeiro, um prazer estar aqui, uma saudação a todo mundo que está nos ouvindo, nos assistindo. O chatbot, ele é mais uma tecnologia, ela é desenvolvido muito pelo campo do mercado, mas a tecnologia também pode servir à cidadania, né? Então, o que nós estamos colocando é mais um meio de acesso para que as mulheres em situação de violência, elas possam acionar a Central 180, seja para pedir uma informação ou seja para que ela tenha uma acolhida rapidamente sobre a situação de violência que ela está vivenciando. A violência contra as mulheres, ela tem várias tipologias. O Brasil ainda não tem uma imersão e uma compreensão dessas várias tipologias, mas elas oprimem mulheres em todo o território. E aí o chatbot, inclusive, dialoga com a juventude e traz mais uma opção, mas ela não tira a humanização do serviço nem do atendimento.
13: Quer dizer que com um robô, o atendimento humano também segue, né? As mulheres ainda conseguem atendimento humanizado ligando para o número 180.
12: O chatbot, ele pode estar assentado numa inteligência artificial, mas ele também pode estar nos princípios do atendimento. E nesse caso, ele está nos princípios do atendimento. Não há uso de inteligência artificial. Depois que se tabula ali o tipo de demanda que é trazida, imediatamente você pode recorrer a um atendimento humanizado e aquela demanda vai ser acompanhada humanamente. Nós temos mais de 360 atendentes, 24 horas para fazer esse serviço.
1: Onde é que elas acessam o chatbot?
12: Olha, tanto pelo telefone como ela pode acessar pelo site da nossa página no Ministério das Mulheres. Nós temos todas as tecnologias que você pode recorrer. O 180 tem um grande painel. 22% das procuras no Ministério das Mulheres são justamente pelo 180.
13: E há também outras ferramentas, né? Como o WhatsApp, por exemplo, né? Como é que ele pode ser acessado por quem queira orientações ou mesmo ajuda?
12: Olha, o 180, ele já tinha o WhatsApp implementado. O WhatsApp é uma linha direta. Depois que a gente fazia o atendimento direto, humanizado, ainda se perguntava se você queria receber alguma informação pelo 180, né? Então, o WhatsApp não é uma ferramenta em que a gente acessa a qualquer mulher. A gente prioriza o sigilo da informação. Muitas vezes as mulheres podem receber ou tem o telefone monitorado e isso pode ser uma situação de risco, mas o WhatsApp do 180, ele fica disponível para qualquer mulher que liga para o 180 e ele também pode ser acessado através da nossa página com o íconezinho que dá disponibilidade ao 180.
1: Agora, as atendentes do Ligue 180, elas passam por uma qualificação, né, específica para prestar esse tipo de atendimento. O que está incluído na preparação delas?
12: Olha, desde a taxonomia, porque a gente tem violência, desde violência vicária, que recentemente foi reconhecida como uma tipologia própria de crime, até a violência patrimonial, a violência psicológica, são tipologias de violência que às vezes é difícil de você identificar. Muitas mulheres vão e se identificando que vivem aquele tipo de violência na medida em que alguém vai falar falando que aquilo é violência. Então, todas essas atendentes, elas são preparadas, qualificadas em compreender a legislação e compreender a manifestação desse tipo de violência. Elas também têm um aparo psicológico, porque é muito doloroso e é muito difícil você passar o dia inteiro ouvindo narrativas de violação de direitos e de violência. Então, elas têm uma retaguarda de psicologia, de atendentes, né? E fazem grupos de conversar sobre esse tema. E agora nós estamos inaugurando uma especialização para que elas tenham uma melhor qualificação, mas também um reconhecimento acadêmico de que elas são profissionais especializadas no atendimento às mulheres em situação de violência.
1: Só para a gente esclarecer, a senhora mencionou a violência vicária, que é um tipo novo, né? Um tipo penal novo, e aí muita gente provavelmente não conhece. Ela ocorre quando o companheiro agride familiares, né? Filhos, pais, para atingir a mulher, né?
12: O agressor praticante de violência doméstica, ele nunca só viola as mulheres, ele viola os filhos, ele agride a sogra, ele agride os cunhados, mas ele tem uma predileção pelos filhos. Os filhos é um modo, é um instrumento de ofender. Se você, às vezes, me der um tapa, o tapa dói, mas dói mais se você bater no meu filho. Isso é uma coisa muito concreta. E o pior caso que nós acompanhamos foi aquele caso de Thales Machado, aqui no estado de Goiás, onde ele executou os dois filhos e ainda construiu através, se suicidou, mas antes disto construiu a narrativa de que a ex-esposa ou a mãe das crianças é que era responsável por tudo aquilo, e ela, por conta disso, não conseguiu sequer acompanhar o velório dos filhos.
13: Secretária, o Ministério das Mulheres também apresentou recentemente em Salvador as diretrizes nacionais das Casas da Mulher Brasileira. O que que elas estabelecem sobre esse serviço?
12: A atualização das diretrizes era uma necessidade. A casa está fazendo 10 anos. A primeira casa foi inaugurada ali em 2015, né, no estado de Mato Grosso do Sul. Durante esses 10 anos, muita coisa mudou, inclusive de legislação. Nós temos muita tecnologia que avançaram durante essa década, e era necessário fazer um alinhamento. Hoje temos 13 casas, uma projeção de mais casas. É natural que a política pública vá se expandindo por todo o território, e era necessário a atualização das diretrizes, porque a Casa da Mulher Brasileira, ela é o mais completo, mas ela é mais complexo serviço de uma política pública. Ela junta no mesmo espaço poderes como o poder executivo e o poder do sistema de justiça, judiciário. Lá funciona a vara de família, lá funciona o Ministério Público, mas também tem a Secretaria de Segurança Pública com a Delegacia Especializada da Mulher, o serviço psicossocial que atende lá dentro, tem também a possibilidade da mulher, por uma questão de risco, ficar acomodada num abrigamento temporário dentro dessa casa. Então, como são serviços complexos, de alta complexidade, com intersetorialidade e interinstitucionalidade, as diretrizes se atualizaram para que o serviço tenha mais azeitamento e seja muito mais eficiente, para que não haja nenhum erro de protocolo de serviços tão complexos.
1: Agora, secretária, acho que a pergunta mais importante da nossa entrevista é essa que vem agora. Uma mulher que esteja nos ouvindo e que se reconheça numa situação de violência, mas que tenha dificuldades em sair dessa situação, seja por motivos financeiros ou quaisquer outros, como é que ela pode começar a pedir ajuda? A gente falou aqui de Casa da Mulher Brasileira, de Ligue 180, mas por onde ela começa? Qual o primeiro passo?
12: Olha, geralmente uma mulher que vive em situação de violência, ela nega que vive em situação de violência. Essa negação vai de 3 a 10 anos. Se ela tem no ciclo de amizade dela e uma forma de impedir que a mulher recorra a alguém, um agressor que vive dentro de casa, que ameaça constantemente, ele inibe a relação dessa mulher com seus familiares e também com suas amigas. Essa é uma maneira de manter a mulher isolada. Então, o principal movimento que uma mulher precisa fazer quando ela está vítima de violência é procurar alguém da sua confiança, alguém que ame e respeite ela verdadeiramente, para ela poder compartilhar dessa situação que ela vive. Geralmente,
5: geralmente o primeiro ciclo de apoio vem das amigas e da família. Quando você não encontra essa possibilidade, é preciso procurar ou a delegacia, ou o centro de referência da mulher, ou mesmo a Casa da Mulher Brasileira, que é um serviço de porta aberta. Geralmente as mulheres só conseguem fazer esse movimento quando a violência já não ameaça mais só a vida dela, ameaça a vida dos filhos. Então as mulheres conseguem fazer uma ruptura. Por isso que programas como esse, a gente falar do assunto, dizer que a violência acontece e que ela não é naturalizada e que ela pode ser rompida, é necessário. Muitas mulheres vivem em situação profunda de isolamento e não conseguem fazer a ruptura sozinha. Ninguém consegue fazer uma ruptura sozinha. Então, o primeiro movimento é uma mulher procurar alguém de sua confiança. O segundo movimento é procurar um serviço especializado. E se ela for a um serviço bancário, sendo oprimida por violência patrimonial, ela também deve pedir ajuda. Hoje, a Caixa Econômica tem um serviço para acolher mulheres nessa situação. Ou se ela for a um serviço de saúde, ela também pode pedir ajuda ao serviço de saúde para poder fazer a ruptura da violência. Sozinha, ninguém consegue.
13: Muito bem, nós conversamos com Estela Bezerra, secretária nacional de enfrentamento à violência contra as mulheres. Muito obrigado, secretária, por sua entrevista aqui à Voz do Brasil.
5: Eu que agradeço a vocês.
2: Conciliar os estudos e a maternidade é uma missão desafiadora para muitas mães que ocupam as universidades.
1: Mas nas cuidotecas, as mães podem deixar seus filhos na hora das aulas.
2: O serviço já é oferecido em universidades federais e agora está aberto para universidades públicas estaduais.
1: As interessadas têm até o dia 15 de setembro para se inscrever em edital do Ministério das Mulheres.
14: Um espaço público, seguro e gratuito, onde crianças de 3 a 12 anos de idade são acolhidas enquanto os responsáveis, principalmente as mães, estudam. Assim é a Cuidoteca, serviço oferecido em universidades federais como a de Brasília. Na UNB, a iniciativa teve início no começo deste ano e atendeu 23 crianças no período noturno. Para o segundo semestre, 40 vagas serão oferecidas. A coordenadora pedagógica da Cuidoteca da UNB, Letícia Teles, falou sobre a receptividade do serviço.
15: A Cuidoteca promoveu ali um espaço onde a criança pode ser criança, porque eles podem realmente brincar, socializar. E as mães têm um feedback, assim, incrível.
14: Agora, o serviço de Cuidoteca será expandido para universidades estaduais. O edital aberto pelo Ministério das Mulheres vai oferecer 9 milhões e 200 mil reais para que as universidades estaduais possam contratar profissionais, comprar material pedagógico e oferecer alimentação às crianças. Em contrapartida, as unidades deverão providenciar espaço físico, infraestrutura e apoio operacional. Cada universidade selecionada poderá receber até 240 mil reais para manter o serviço. Segundo Juliana Cores, coordenadora geral de políticas de cuidado do Ministério das Mulheres, há recursos suficientes para contemplar todas as universidades estaduais do país.
16: A gente pensou nas universidades estaduais devido ao número de mulheres, que é um número relevante, e a gente conseguiu aqui aportar um recurso que é suficiente para abarcar todas as universidades estaduais. E o que a gente quer é que cada vez mais cresça essa cultura da cuidoteca. A gente interpreta como um dos pontos cruciais aí para a tranquilidade dessas mulheres.
14: O envio de propostas pelas universidades estaduais deve ser feito até o dia 15 de setembro por meio da plataforma transferegov.br. As unidades selecionadas deverão ofertar o serviço de cuidoteca por 12 meses. Reportagem Luana Karen.
2: E além do edital para as universidades estaduais, seguem abertas até o dia 1º de agosto as candidaturas para a chamada estratégica Unicuidotecas.
1: Nesta chamada, o Ministério da Educação, em parceria com o Ministério do Desenvolvimento e Assistência Social, Família e Combate à Fome, vai selecionar 50 universidades federais para a implantação de espaços gratuitos de acolhimento infantil nas instituições.
2: Os espaços visam atender filhos de alunos, professores, servidores técnicos e trabalhadores terceirizados.
1: Cada universidade federal selecionada terá capacidade para atender 40 crianças simultaneamente.
2: O envio das propostas deve ser feito por meio eletrônico. Os detalhes estão disponíveis em gov.br/mec.
1: O transporte aéreo aéreo brasileiro registrou 65 milhões e 200 mil passageiros no primeiro semestre desse ano.
2: De acordo com o relatório da Agência Nacional de Aviação Civil, a ANAC, mais de 50 milhões nos voos domésticos e 15 milhões nos voos internacionais.
1: Só no mês de junho, o total de passageiros chegou a 10 milhões e 300 mil pessoas.
2: O transporte de carga nos aeroportos brasileiros registrou o crescimento de janeiro a julho deste ano.
1: Foram mais de 673 mil toneladas transportadas em níveis nacionais e internacionais.
2: E essas foram as notícias do governo federal.
1: Uma realização da Secretaria de Comunicação Social da Presidência da República.
2: Com produção da Empresa Brasil de Comunicação.
1: Fique agora com as notícias do Poder Judiciário e do Congresso Nacional. Boa noite.
2: Boa noite e até amanhã.

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1: Você vai ouvir agora notícias do Poder Judiciário.
2: Em Angola, presidente do STF propõe ampliar cooperação entre cortes constitucionais na defesa da democracia.
3: TSE divulga dados sobre o eleitorado brasileiro.
2: TST entende que CNPJ ativo não basta para provar que a empresa continua em operação.
3: Boa noite, eu sou o Arthur Filho.
2: E eu sou Walter Lima.
3: O presidente do STF e do CNJ, ministro Edson Fachin, defendeu em Luanda, na Angola, o fortalecimento da cooperação entre tribunais constitucionais para proteger a democracia.
2: A manifestação ocorreu durante reunião com Laurinda Prazeres Cardoso, presidente do Tribunal Constitucional de Angola, Marta Ferreira.
4: Ao abrir o encontro, Fachin disse que a relação entre os dois tribunais deve ser ampla, permanente e voltada à construção de uma agenda comum para os próximos anos.
5: Cuidaremos de uma pauta de cooperação centrada no fortalecimento da capacidade institucional de nossos tribunais.
4: O presidente do STF ressaltou que as democracias constitucionais enfrentam desafios comuns em diferentes partes do mundo, especialmente diante do avanço de movimentos autoritários que buscam enfraquecer as instituições por dentro. Para Fachin, os tribunais constitucionais ocupam posição central na preservação do Estado Democrático de Direito e defendeu o fortalecimento da cooperação entre as cortes constitucionais para compartilhar experiências e consolidar referências democráticas capazes de enfrentar tendências autoritárias observadas em diversos países.
3: O TSE divulgou nesta segunda-feira os dados do eleitorado brasileiro.
2: As estatísticas indicam que mais idosos e mais indígenas estão aptos a votar. Jenny Costa.
6: Mais de 158 milhões de brasileiras e brasileiros estão aptos a votar no dia 4 de outubro, primeiro turno das eleições. São Paulo, maior colégio eleitoral do país, reúne mais de 34 milhões de eleitoras e eleitores, representando 21,48% do total. Em seguida, aparecem Minas Gerais e Rio de Janeiro. O eleitorado no exterior aumentou, são quase 929 mil. A maioria do eleitorado tem entre 40 e 44 anos, com mais de 15 milhões de pessoas. Os dados também revelam avanços no preenchimento da autodeclaração de raça e cor, tornando o cadastro eleitoral mais diverso e reduzindo significativamente o número de registros sem essa informação.
3: CNPJ ativo não basta para provar que a empresa continua em operação, segundo o TST.
2: Integrante da Comissão Interna de Prevenção de Acidentes e de Assédio pretendia usar o dado para assegurar estabilidade. Larissa Batista.
7: O trabalhador alegou que a empresa continuava funcionando, já que o CNPJ da instituição sediada em Piracicaba, São Paulo, permanecia ativo. Mas o TST entendeu que isso, por si só, não comprova que a unidade ainda esteja em operação. Como o contrato de prestação de serviços foi encerrado e a CIPA deixou de existir naquele local, a corte decidiu que o auxiliar de produção não tinha direito à estabilidade no emprego e manteve a demissão. A decisão foi unânime.
3: Após a Lei 14.752 de 2023, judiciário não pode multar advogados por abandono de causa.
2: Com esse entendimento, o STJ afastou a multa aplicada a advogados que faltaram à sessão do Tribunal do Júri. Fátima Uchoa.
8: Os advogados pediram o cancelamento do júri e justificaram a ausência, alegando que a promotora responsável teria publicado nas redes sociais um vídeo sobre o crime, o que comprometeria a imparcialidade do julgamento. Mas a Justiça do Rio Grande do Sul aplicou uma multa de 10 salários mínimos. Na sexta turma do STJ, o ministro relator Sebastião Reis Júnior observou que os advogados poderiam ter questionado a suposta nulidade em juízo pelos meios processuais adequados. No entanto,

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2: Eu sou Humberto Pinheiro e estes são os destaques de hoje do Jornal do Senado, que começa agora. A autonomia do Banco Central e novas regras para a saúde avançam na CCJ. Jovens que saem de abrigos podem ganhar cotas no ensino federal. Eleitores com deficiência ou mobilidade reduzida terão direito a transporte gratuito. Boa noite. A Comissão de Constituição e Justiça aprovou neste primeiro semestre a proposta de emenda à Constituição que busca assegurar um orçamento próprio e autonomia operacional ao Banco Central. A CCJ ainda votou outras duas mudanças na Constituição para assegurar jornada de 36 horas semanais para enfermagem e aposentadoria diferenciada para agentes comunitários de saúde e combate às endemias. Repórter Bruno Lourenço.
3: Uma das propostas de emenda à Constituição aprovadas na Comissão de Constituição e Justiça, transforma o Banco Central de autarquia para entidade pública de natureza especial, com autonomia técnica, administrativa, orçamentária e financeira. O relator, senador Plínio Valério, do PSDB do Amazonas, defendeu a medida.
4: Essa autonomia, ela fortalece não só o sistema financeiro brasileiro, traz muita segurança para todos nós.
3: Já a PEC, que assegura o direito à aposentadoria diferenciada de agentes comunitários de saúde, de combate às endemias e de agentes indígenas de saúde e de saneamento, passou pela CCJ e pelo plenário. A proposta teve como relator o senador Irajá, do PSD do Tocantins, que destacou o papel desses profissionais na ponta da saúde.
5: Um reconhecimento de um trabalho histórico dedicado por toda uma vida a essas pessoas que são brasileiros e brasileiras, que são, como eu costumo dizer, o SUS do Brasil de carne e osso.
3: Outra proposta de emenda à Constituição aprovada na CCJ vincula o piso salarial da enfermagem a uma jornada máxima de trabalho de 36 horas semanais.
2: O Senado aprovou e enviou para a sanção presidencial um projeto que cria regras para as parcerias entre escolas e pontos e pontões de cultura. A proposta pretende ampliar o acesso de estudantes a atividades culturais e fortalecer a integração entre educação e cultura. A iniciativa estabelece requisitos para a celebração dessas parcerias e busca incentivar ações culturais no ambiente escolar. Os detalhes na reportagem de Márcio Maturana.
6: Pontos e pontões de cultura são associações sem fins lucrativos com atividades culturais dentro das comunidades. Hoje, essas associações já podem fazer parcerias com redes de ensino superior, técnico e básico, mas o projeto define critérios para isso. O texto aprovado no plenário do Senado foi o relatório que o senador Humberto Costa, do PT de Pernambuco, apresentou na Comissão de Educação. Ele resumiu os pontos principais da proposta.
7: Esta proposição inova ao estabelecer duas balizas essenciais que a legislação vigente não contempla: a exigência de que a parceria seja consonante com a proposta pedagógica de cada escola, preservando assim a autonomia escolar, e a prioridade para pontos e pontões de cultura situados nas proximidades da comunidade escolar, de modo a fortalecer os vínculos territoriais e culturais já existentes.
6: Quando entrar em vigor, a lei vai mudar a Política Nacional de Cultura Viva, que busca ampliar o acesso da população aos direitos culturais.
2: Foi apresentada no Senado uma proposta de emenda à Constituição que busca garantir a continuidade dos programas estaduais, distritais e municipais de incentivo à cultura e ao esporte. A medida preserva mecanismos de apoio mesmo após a implementação da reforma tributária. A proposta permite que estados, o Distrito Federal e os municípios continuem concedendo incentivos fiscais a esses setores por meio de créditos do Imposto sobre Bens e Serviços, o IBS. A reportagem é de Douglas Castilho.
8: Foi apresentada no Senado Federal a proposta de emenda à Constituição que assegura a sobrevivência dos programas locais de incentivo fiscal voltados à cultura e à prática desportiva. A medida altera as regras da reforma tributária para permitir que estados, o Distrito Federal e os municípios continuem a estimular esses setores por meio de créditos compensatórios do Imposto sobre Bens e Serviços, o IBS. Sem essa alteração, o novo modelo de unificação tributária sobre o consumo extinguiria gradualmente

0: e esses mecanismos regionais de incentivo indireto até o ano de 2032. Pelo projeto, o Comitê Gestor do IBS vai definir as regras técnicas para a concessão e o registro desses créditos. Já os estados, o Distrito Federal e os municípios terão de aprovar leis próprias para criar seus próprios programas. O autor da iniciativa, senador Carlos Portinho, do PL do Rio de Janeiro, ressaltou que as leis locais sustentam uma ampla cadeia produtiva e criam milhares de empregos que, segundo ele, vão além dos holofotes.
1: A gente muitas vezes pensa só no artista ou no jogador de futebol, mas na verdade é todo um ecossistema que tem. É o produtor cultural, é o pessoal que trabalha para os eventos, né? As empresas de eventos, são muitos empregos que geram esse fomento. Com a reforma tributária ficou ameaçado e a gente já se antecipou a esse problema, assim podendo incentivar e fomentar essas duas indústrias que eu chamo é a indústria do entretenimento. A gente tem que ver cultura e esporte como uma grande indústria do Brasil.
0: A proposta também determina que o valor desses incentivos serão pagos pelo Estado, pelo Distrito Federal ou pelo município que criar o programa. Além disso, os benefícios terão de seguir regras rígidas de avaliação, transparência e controle social. A PEC, que conta com a assinatura de outros 26 senadores, será analisada pela Comissão de Constituição e Justiça.
2: Nas eleições deste ano, eleitores com deficiência ou mobilidade reduzida terão direito a transporte individual gratuito, oferecido pela Justiça Eleitoral. O programa Seu Voto Importa, do Tribunal Superior Eleitoral, tem como objetivo promover a inclusão e reduzir as dificuldades de deslocamento para que o cidadão vote. Para garantir o atendimento no dia da votação, o interessado deverá solicitar o transporte gratuito até 14 de setembro. O pedido poderá ser feito pelo próprio eleitor ou por seus representantes legais, de forma presencial, diretamente no cartório eleitoral da zona correspondente ou por canais remotos e eletrônicos. Também será necessária a apresentação de autodeclaração ou de documento que comprove a deficiência ou a dificuldade de locomoção. O primeiro turno das eleições será realizado em 4 de outubro. O senador Paulo Paim, do PT do Rio Grande do Sul, manifestou apoio à proposta de emenda à Constituição que altera a forma de contribuição previdenciária das empresas. O texto da PEC propõe substituir a contribuição incidente sobre a folha de salários por uma base de cálculo sobre o faturamento bruto das empresas.
3: Essa mudança é necessária por diversos motivos. Empresas com grande faturamento, mas que empregam pouca mão de obra, como o setor financeiro, passaria a contribuir mais.
2: Jovens que deixaram abrigos e casas lares ao completar 18 anos podem ganhar cotas no ensino superior e nas escolas técnicas federais. A proposta foi aprovada pela Comissão de Direitos Humanos do Senado. O projeto busca ampliar as oportunidades de educação para quem cresceu em acolhimento institucional e agora segue para análise da Comissão de Educação. A reportagem é de Rodrigo Rezende.
4: Crianças e adolescentes que aguardam uma definição sobre processos de adoção ou por outro motivo estão impossibilitados do convívio familiar, podem viver no chamado acolhimento institucional, em locais como abrigos ou casas-lares. Um projeto aprovado na Comissão de Direitos Humanos, de autoria do senador Jorge Cajuru, do PSB de Goiás, quer garantir aos jovens que vivem ou viveram nessa situação até os 18 anos, ou seja, não foram adotados e alcançaram maioridade, uma cota nos processos seletivos para o acesso ao ensino superior e às escolas técnicas federais. O relator do projeto, senador astronauta Marcos Pontes, do PL de São Paulo, afirma que a ideia colabora com a diversidade no meio acadêmico.
5: A proposição realiza a importante missão de conferir oportunidades a pessoas oriundas de acolhimento institucional. Lembrando que acolhimento institucional é diferente de instituições como a Fundação Casa com menores infratores. É outro tipo de público.
4: Marcos Pontes incluiu no projeto uma previsão de avaliação a cada 10 anos dessa política de cotas. A proposta segue para análise da Comissão de Educação do Senado.
2: Com trabalhos técnicos de João Lira, o Jornal do Senado fica por aqui. Acompanhe agora as notícias da Câmara dos Deputados. Boa noite e até amanhã.
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7: Câmara aprova projetos que garantem direitos de pessoas com deficiência.
8: Avança a proposta que reforça a política de prevenção ao câncer de pulmão.
9: Projeto de lei aumenta a pena para tráfico de drogas com uso de aeronaves.
10: Policiais em serviço poderão usar o transporte público de forma gratuita.
11: Boa noite. A Comissão de Viação e Transportes da Câmara aprovou a gratuidade no transporte público para policiais em serviço. A repórter Sofia Peçanha tem mais detalhes.
12: A Comissão de Viação e Transportes aprovou o projeto que estabelece a gratuidade no transporte público coletivo para policiais civis e militares em exercício. Pelo texto, o benefício será válido para ônibus urbanos e intermunicipais, metrô, trens suburbanos e metropolitanos, barcas e catamarãs. Para ter acesso ao benefício, o policial precisa estar em serviço, uniformizado e apresentar a identificação funcional válida. O relator da proposta na comissão, o deputado Zé Trovão, do PL de Santa Catarina, destacou que a presença de policiais nos veículos pode contribuir para aumentar a segurança dos passageiros.
13: Olha, primeiro que quando você coloca um policial num transporte público, você cria segurança para quem está lá dentro.
12: A proposta também estabelece que a gratuidade só poderá ser utilizada quando houver assentos disponíveis sem prejudicar quem pagou a passagem. Ou seja, os passageiros pagantes continuam tendo prioridade no uso dos lugares. Além disso, as empresas e concessionárias dos coletivos deverão informar o direito por meio de avisos visíveis ao público. Caso não cumpram a regra, podem sofrer penalidades previstas na legislação. O projeto também foi aprovado pela Comissão de Segurança Pública e Combate ao Crime Organizado. O relator, o deputado Coronel Meira, do PL de Pernambuco, argumentou que os policiais enfrentam jornadas prolongadas e, muitas vezes, precisam de condições diferenciadas para o deslocamento após o serviço. Em concordância na Comissão de Viação e Transporte, o deputado Zé Trovão ressaltou o impacto econômico da medida para esses profissionais.
13: Então, a gente criou uma norma que, se ele entender por bem de usar aquele transporte, ele vai, além de ajudar a sociedade, ele vai poder economizar no combustível para ter um pouquinho mais de salário no final do mês.
12: Hoje, a gratuidade para policiais já existe em algumas regiões, como no Distrito Federal, mas depende de normas locais e não é padronizada em todo o país. A proposta, apresentada pelo deputado Capitão Augusto, do PL de São Paulo, busca criar regras nacionais que reconheçam a importância dos profissionais da segurança pública e facilitem o deslocamento durante o exercício da função. O projeto que garante gratuidade no transporte público para policiais segue para análise na Comissão de Finanças e Tributação. Da Rádio Câmara de Brasília, Sofia Peçanha.
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6: Segurança Pública.
8: A proposta que aumenta a punição para tráfico de drogas com uso de aeronaves avançou na Câmara. A repórter Maria Neves tem os detalhes.
15: A Comissão de Constituição e Justiça da Câmara dos Deputados aprovou o projeto que aumenta as penas para o tráfico de drogas praticado com uso de aeronaves. Pela proposta, quem usar aviões ou helicópteros para o tráfico ficará sujeito a pena de 10 a 20 anos de reclusão, além de multa. O valor da multa depende da situação econômica do réu e é calculada em dias multa, podendo variar de 2.000 a 4.000 dias multa. Cada dia multa corresponde a um valor em salários mínimos e hoje varia entre 50 e 8.105 reais. O texto aprovado foi a versão apresentada pelo relator na Comissão de Segurança Pública, deputado Sargento Faur, do Paraná, ao projeto do deputado Cobalcini, do MDB de Santa Catarina. Sargento Faur ressalta que a legislação atual já prevê aumento de penas para algumas circunstâncias do tráfico, mas não diferencia de modo específico o uso de aeronaves. Para ele, a gravidade e potencial lesivo do uso desse tipo de transporte justificam a criação de um tipo qualificado autônomo.
16: O emprego de aeronaves nesse tipo de crime permite que os criminosos escapem das barreiras terrestres e fluviais, aproveitando-se da vastidão territorial e das fragilidades do espaço aéreo, o que compromete a eficácia das ações de segurança. Tal realidade impõe ao Estado a necessidade de intensificar os mecanismos de controle e adotar sanções penais mais duras, a fim de desestimular essa modalidade de crime.
15: O texto aprovado também prevê aumento de pena para quem utiliza aeronave para transportar maquinário, aparelho ou qualquer outro objeto destinado à produção de drogas. A pena prevista nesse caso é de 6 a 15 anos de reclusão e multa, de 2 mil a 3 mil dias multa. A proposta, que aumenta penas para crimes relacionados ao tráfico de drogas com uso de aeronaves, ainda terá de ser votado pelo plenário da Câmara. Se aprovado, seguirá para análise do Senado. Da Rádio Câmara de Brasília, Maria Neves.
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18: Educação.
19: Sidney Leite, do PSD do Amazonas, comemora a aprovação da medida provisória que reajusta o piso salarial dos professores em R$ 5.130,38. O congressista também destaca a garantia de aumento real anual acima da inflação em todo o país.
20: Eu destaco que essa é uma luta e uma empreitada de todos nós, no sentido de garantir dignidade, reconhecimento, mas acima de tudo, valorização dessa que é uma profissão tão importante. Essa é, sem dúvida nenhuma, uma conquista histórica para esses trabalhadores que fazem a diferença no presente e no futuro. Eu que sou daqueles que acredita na educação pública gratuita e de qualidade. E vindo do Estado, com as dimensões do Estado do Amazonas, que é o maior Estado da Federação, com realidades extremas, essa é, sem dúvida nenhuma, uma vitória importante desses trabalhadores que muitas vezes não têm esse reconhecimento por parte do governo do Estado.
17: Sidney Leite reforça que caberá ao Ministério da Educação divulgar anualmente a tabela de reajustes. Para ele, a conquista representa o reconhecimento da educação pública como pilar de desenvolvimento e como instrumento essencial no combate à desigualdade educacional no país.
18: Saúde.
19: A Comissão de Saúde aprovou projeto que reforça a política de prevenção ao câncer de pulmão. A repórter Júlia Lopes traz mais informações sobre o texto.
21: A Comissão de Saúde da Câmara dos Deputados aprovou uma proposta que estabelece novas diretrizes para a política de rastreamento e diagnóstico precoce de câncer de pulmão no Sistema Único de Saúde, o SUS. O objetivo é melhorar a sobrevida dos pacientes e reduzir a mortalidade causada pela doença. Atualmente, a Política Nacional de Prevenção e Controle do Câncer já abrange ações de prevenção, tratamento, pesquisa e monitoramento do câncer. No entanto, o projeto busca detalhar essas diretrizes especificamente para o câncer de pulmão, com a criação de protocolos de rastreamento integrados à atenção primária e o reforço no combate ao tabagismo. Entre as medidas previstas estão a busca ativa de pacientes no âmbito da atenção primária à saúde, com a atuação de agentes comunitários e de combate a endemias, para identificar grupos de alto risco e encaminhá-los para exames de rastreamento. A deputada Flávia Moraes, autora da proposta, afirmou que a medida, além de ampliar o diagnóstico precoce e contribuir para a redução da mortalidade, também fortalece a estrutura de atendimento no SUS com profissionais especializados e a ampliação do acesso a exames.
1: Vai permitir a qualificação, a formação de profissionais, a disponibilização do espirômetro, dos exames, dos equipamentos para a realização desses exames e, com certeza, com o diagnóstico precoce, é possível iniciar mais cedo o tratamento da doença, ter um resultado mais efetivo. Isso representa menos sofrimento para o paciente, menos custo para o SUS.
21: Segundo a deputada, hoje apenas 15% dos casos de câncer de pulmão são diagnosticados em estágio inicial, quando há maior chance de cura. Ela destaca ainda que o rastreamento precoce por meio de tomografia pode reduzir a mortalidade pela doença em até 20%. O projeto que define novas diretrizes para a política de rastreamento e diagnóstico precoce de câncer de pulmão no âmbito do SUS deve seguir agora para a Comissão de Finanças e Tributação. Da Rádio Câmara de Brasília, Júlia Lopes.
8: Dr. Flávio, do PL do Rio de Janeiro, apresentou projeto que cria políticas públicas voltadas ao atendimento de adultos com transtorno do espectro autista. A proposta prevê a criação de núcleos especializados para acompanhamento, inclusão social e inserção no mercado de trabalho.
18: O que a gente propõe no projeto é que sejam construídos núcleos de atendimento ao autista adulto. O que, são esses núcleos? Para exemplificar, quando você tem os CAPs, que faz tratamento de dependência química ou de psiquiatria, tem um acompanhamento. Então a gente quer construir esses núcleos para que se tenha políticas públicas voltadas para o autista adulto, para que ele seja inserido no mercado de trabalho, tratamento neurodivergente, que ele possa ter lá o preceptor, estudar línguas, idiomas, de acordo com o seu grau de autismo.
22: O projeto de Dr. Flávio prevê que os centros sejam financiados pelo governo federal e que também possam receber recursos de emendas parlamentares para implantação nos municípios. Ele reitera que o projeto amplia o suporte às famílias de pessoas autistas com mais de 18 anos de idade.
6: Direitos humanos.
8: Os deputados aprovaram projetos que buscam garantir os direitos das pessoas com deficiência e de quem cuida delas. Quem traz mais detalhes sobre as propostas é a repórter Paula Bittar.
23: A Comissão de Constituição e Justiça da Câmara aprovou três projetos que buscam garantir direitos a pessoas com deficiência. Um deles assegura prioridade aos cuidadores de pessoas com deficiência em programas federais de capacitação, formação e qualificação. Outro reforça a prioridade no atendimento para esses cuidadores. A proposta determina que o atendimento prioritário, que é estendido aos acompanhantes, deve estar claro e explícito nos informativos de identificação e sinalização do serviço. O terceiro projeto aprovado proíbe a discriminação contra pessoas com transtorno do espectro autista. O texto estabelece que a pessoa autista não será submetida a tratamento desumano ou degradante, não será privada de sua liberdade ou do convívio familiar, nem sofrerá discriminação. Relator das três propostas na CCJ, o deputado Alex Manente, do Cidadania de São Paulo, destacou a necessidade de atualizar a legislação para garantir a inclusão.
24: Todo esse conjunto de projetos que nós temos aprovado e avançado na Câmara dos Deputados para poder fazer com que a inclusão seja algo real e que a legislação esteja de acordo com essa necessidade de inclusão que temos no nosso país. Então, são avanços importantes para poder, primeiro, combater a discriminação e depois avançar no cuidado e no tratamento de direitos para as pessoas que acompanham e familiares que dedicam a vida especialmente para essas pessoas.
23: As três propostas que buscam garantir direitos a pessoas com deficiência podem seguir para análise do Senado, a menos que haja recurso para votação antes pelo plenário da Câmara. Da Rádio Câmara de Brasília, Paula Bittar.
6: Cultura.
22: Chico Alencar, do PSOL do Rio de Janeiro, apoia a proposta que cria o Dia Nacional da Museologia Social, a ser celebrado em 8 de maio. O parlamentar explica que a iniciativa reconhece museus comunitários que preservam a memória e a identidade de territórios populares.
25: Esse tipo de museu social, evidentemente, todo museu é social, todo museu é histórico, todo museu tem uma importância fundamental em qualquer país do mundo. Mas a museologia social é aquela que resgata a história de comunidades em geral esquecidas e trata de valorizar o povo morador que construiu essas comunidades, que as inaugurou muitas vezes, que enfrentou violências, remoções, como grande protagonista.
8: Chico Alencar destaca ainda o Museu da Maré, no Rio de Janeiro, como referência da museologia social no Brasil. O deputado afirma que esses espaços ajudam comunidades a resgatar raízes, ancestralidades e lutas por direitos e melhores condições de vida.
0: Trabalho.
2: Enfermeiros devem emitir nota fiscal após prestar serviços autônomos. A repórter Sofia Peçanha tem mais detalhes sobre a proposta.
3: A Comissão de Saúde aprovou o projeto que obriga a emissão de notas fiscais eletrônicas por profissionais de enfermagem que atuam de forma autônoma. A proposta é de autoria da deputada enfermeira Rejane, do PSDB do Rio de Janeiro, e tem como objetivo incentivar a formalização e a valorização da categoria. O texto prevê que a obrigatoriedade vale para todos os profissionais registrados nos conselhos regionais de enfermagem que trabalham por conta própria, especialmente na prestação de serviços fora de hospitais e vínculos formais. Entre as atividades que passam a exigir a emissão de nota fiscal estão atendimentos domiciliares, acompanhamento de pacientes, orientações de saúde e ações de prevenção de doenças. Durante a análise, o parecer da deputada enfermeira Ana Paula do Podemos do Ceará foi lido pela deputada Heloísa Helena, do Rede do Rio de Janeiro, que também é enfermeira, destacando a importância da medida para acompanhar as mudanças no mercado de trabalho da enfermagem.
4: Acrescenta a atuação de enfermeiros e técnicos de enfermagem como empreendedores em áreas como curativo, acompanhamento de doenças crônicas e degenerativas e pré-natal, exige um marco regulatório que assegure a transparência na prestação dos serviços e contribua para a inclusão econômica desses profissionais.
3: O projeto também prevê que estados e municípios adaptem seus sistemas para facilitar a emissão das notas fiscais, reduzindo a burocracia. O descumprimento das normas acarretará a aplicação de sanções administrativas aos profissionais ou aos estabelecimentos. Durante a discussão, o deputado Dr. Zacarias Calil, de Goiás, afirmou que a medida pode ampliar oportunidades para os profissionais e trazer mais segurança para quem contrata os serviços.
5: Facilita também contratos com clínicas, hospitais e empresas que exigem comprovação fiscal. Pacientes e empresas também veem o profissional como mais sério e organizado. Diferencia o enfermeiro no mercado de trabalho, mostrando profissionalismo.
3: O projeto que regulamenta a emissão de notas fiscais por profissionais de enfermagem segue agora para análise da Comissão de Finanças e Tributação. Da Rádio Câmara de Brasília, Sofia Peçanha.
8: Bebeto, do PP do Rio de Janeiro, avalia que a redução da jornada de trabalho vai melhorar a qualidade de vida dos brasileiros. O parlamentar menciona que os trabalhadores da Baixada Fluminense, por exemplo, enfrentam engarrafamentos que tornam o descanso ainda mais necessário.
7: Olha, vai ser um benefício muito grande, porque o cara que acorda 4 horas da manhã, 5 horas da manhã para trabalhar na capital e retorna 10, 11 horas da noite, imagina quanto esse cara não sofre só no deslocamento. Tô dizendo no horário que trabalha não, só no deslocamento. Vai ser um prêmio para aquele que precisa se deslocar, enfrentar engarrafamento e, além de tudo, a convivência familiar, que é super importante nesse tempo, nessa redução dessa escala, nessa jornada de trabalho.
2: Bebeto também exalta o trabalho da Comissão de Viação e Transportes em favor da mobilidade urbana do Rio de Janeiro. Ele considera que associar melhorias no transporte com a redução da carga horária é fundamental para garantir dignidade à classe trabalhadora.
8: Termina agora o jornal Câmara dos Deputados, produzido pela Rádio Câmara, com trabalhos técnicos de Everson Urani e apresentação de José Carlos Andrade e Luciana Vieira. Uma boa noite para você.
2: Uma ótima noite, você fica agora com as notícias do Tribunal de Contas da União.
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26: 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Você ouviu a voz do Brasil. Boa noite.
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1: 8:02. Muito boa noite para você que sintoniza 107.5. Eu sou Priscila Senna e te faço companhia aqui até às 10 da noite. Bem, a gente começa o nosso encontro de hoje, nosso encontro desta segunda, com Roupa Nova, numa canção de Cláudio Rabelo, Dalto e Renato Correia. Anjo.

Este foi seu Jorge numa canção dele, Felicidade. Antes você ouviu Tennyson Del Rey e Targino Gondim em Deixe Estar, canção de Targino Gondim. E ainda o encontro super especial de Simone e Péricles numa composição de José Augusto e Paulo Sérgio Vale, Separação. Agora 8h18, você ouve aqui na Sonosfera Educadora Erasmo Carlos numa canção de Gonzaguinha, Sementes do Amanhã.

0: Você ouviu o Rema na canção Calm Down. Teve também a banda Negra Cor em Café e Biscoito, música de Adelmo Cazé. E ainda Zé Cabaleiro, numa composição de Tuco Marcondes e Zé Cabaleiro, Balada do Céu Negro.
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1: 8:34, você ouve um clássico de Roberto Carlos e Erasmo Carlos, na voz de Caetano Veloso, Fera Ferida.
2: Acabei.

Você conferiu o encontro da banda Paralamas do Sucesso com Djavan, uma canção de Carlinhos Brown e Ebert Viana, uma brasileira. E antes teve Riane, dela Não Tem Carnaval, uma das canções do trabalho de estreia da baixista, cantora e compositora baiana, o EP Nascente. O trabalho tem a promoção do selo Educador FM Independente e é destaque do especial das 6 desta quinta às 6:30 da noite, com a apresentação da própria Riane, não perca. Agora, 8:46, a gente segue aqui a nossa Sonosfera Educadora com os Beatles na canção Here Comes the Sun.

Você ouviu Samuel Rosa e Gilberto Gil numa composição de Gil e Liminha, Vamos Fugir. Antes teve Tiago Nunes e Gabi Ferruz em Dona do Vento, canção de Gabi Ferruz e Tiago Nunes. E ainda Alice Caymmi numa composição de Dorival Caymmi, Modinha para Gabriela.